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Quem quer mais uma, joga a mão e dá um gritão aí. Obrigado para os ferros, obrigado, gente. Deus abençoe vocês. Isso aqui é Xane Avião. Essa tá no nosso DVD. Comigo assim, ó.

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0: 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É não. 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

0: Ponte Ferros. Alô, Marcelão. É a marca do Chão de Avião.
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1: Obrigada, gente! 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
3: Ô, Uts, deixa eu falar uma coisa pra você. Eu tô ligando pra tudo quanto é errado do Brasil, bicho.
4: É mesmo?
3: É.
4: Pra quê?
3: Pra ver se eu encontro o meu amor.
4: Ah,
3: sumiu, desapareceu, bicho.
4: Põe um anúncio no jornal, não adianta mais?
3: Ah, eu acho que eu vou pôr no jornal, vou pôr no rádio, vou pôr na televisão, vou pôr em tudo, viu? 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

fala para o teu irmão que está do seu lado. Deus quer que você viva uma história de poder nesse tempo. Faça a diferença, querido. Aleluia.

0: Ele mesmo.
1: Santo Espírito.
0: Obrigado, Senhor. Obrigado, Jesus. Obrigado, Senhor, pela vida da Elda.
2: Queria convidar aqui ao palco David Killen, Cristi Tristão, do Asas da Adoração, e Daniel de Souza. Louvado seja Deus.

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1: Olá, você, bom dia, bom dia. 8 horas, 8 minutinhos agora em Parambu, hora certa. Muito bom dia, dia bom. Começando agora até 11h30 pelo 87,9, o melhor programa da manhã.
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1: É o Manhã Vale Show nesta manhã de segunda-feira, hoje dia 20. 20 de julho do ano de 2026. Manhã Vale Show nesta segundona, para desejar para você aí um ótimo início de semana. Uma semana maravilhosa, uma semana abençoada. E a sua segunda-feira seja aquela segunda-feira gostosa de realizações. Bom dia para você que faz aniversário hoje. Parabéns, tem bolinho Guaraná, Vilma Lima está lá.
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1: Quero ver a sua participação, hein? O nosso WhatsApp para você interagir com a gente é o 996647666. Bom dia para quem tá na cidade, bom dia para quem tá no campo, bom dia para você que tá conectado com a gente. Vamos ficar junto nesta manhã maravilhosa. Quero ver você participando, hein? Rei Vaqueiro WS, não diz que acabou.

0: Que galera massa é essa? Muito obrigado, Goiânia. Que Deus abençoe.
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0: 8:46. 8:46. Segunda-feira, 20 de julho do ano de 2026. Bom dia para você que está acompanhando o som da 87,9. Desejando aí uma semana maravilhosa, uma semana abençoada. Bom dia depois aí, né, de terminar a Copa do Mundo com a Espanha sendo campeã, rapaz. A Espanha aí é bicampeã da Copa do Mundo. A Argentina ontem, quem torcia pros argentinos esperava aí um jogaço, né? Mas analisando aí, o povo não jogaram nada, rapaz. Deu Espanha campeã aí com um gol na prorrogação.
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0: E aí a Espanha levou o segundo título e a Argentina é vice-campeã pela quarta vez.
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0: Diz os críticos que a Argentina foi humilhada pela Espanha.
1: Nada de tristeza.
0: 8:47, 8:47. Bom dia pro meu amigo irmão Davi Teixeira. Bom dia, Davi.
2: Bom dia, minha amiga Vilma Lima. Tô na escuta aqui do programa Amanhã Vale Show, né? Como você sabe, desde criança eu sou fã desse programa, né? Sou ouvinte assíduo. E eu queria pedir a música de Zé Vaqueiro, DNA do Mato, tá bom? Ofereço pra minha mãe, Sirlene Teixeira, para meus irmãos, Tiago Teixeira, Guilherme Teixeira, e para o meu pai, Francisco Davi Teixeira, que tem o basicamente o mesmo nome do meu, só tirei o Francisco, né? Pois tá, viu? Tudo de bom. Bom dia, minha amiga. Ótimo início de semana pra você e pra toda a sua família e pra toda a equipe da Rádio Vale do Puiú.
0: Valeu, Davi. Pra você também uma ótima semana. O Davi já tá aí na...
1: Não é pra chorar.
0: Na interna procurando as matérias, né? Pra o seu blog. Então, desejar pra você muito sucesso, meu amigo. Tudo de bom.

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0: Terça-feira, bom dia para você que é do signo de Áries.
1: E agora, vamos conferir as previsões astrológicas para hoje. Áries, de 21 de março a 20 de abril.
0: Olha, a Ariana segundou e a sorte tem tudo para sorrir pro seu lado. Vale fazer uma fezinha, já que as chances de se dar bem são grandes. Os relacionamentos estão em alto, o que ajuda a melhorar a convivência com colegas ou clientes. Também sobra criatividade para se destacar em qualquer área. Talvez seja preciso ir com calma para deixar o ambiente mais leve em casa. A vida a dois segue protegida, embora o ciúme possa dar as caras em alguns momentos. Se você está só, será fácil virar o jogo com seu charme. A cor do dia é cinza.
1: E agora, as previsões para Touro, de 21 de abril a 20 de maio.
0: Oi, Touro! Assuntos familiares podem ser resolvidos, ainda mais se agir de maneira sensível, ouvir sua intuição e deixar os atritos de lado. Sua dedicação será notada, vale concentrar o foco que precisa fazer, porque tudo indica que deve chover serviço no seu caminho. As energias são positivas para iniciar um tratamento e se cuidar melhor. Talvez a paquera fique em segundo plano. A rotina e o ciúme podem dar as caras, mas o romance segue estável. A cor do dia é violeta.
1: Previsões astrais para você que é de Gêmeos, de 21 de maio a 20 de junho.
0: Olha, Gêmeos, segundou com as melhores vibes para trocar ideias, interagir com os amigos e expandir os seus contatos. As estrelas, elas ajudam a colocar os planos em prática, especialmente se você precisa lidar com pessoas em geral ou usar a criatividade em seus projetos. Você conta com boas energias para fazer uma fezinha. Não exagere, porque pode ter prejuízo. Declaração de amor ou um gesto romântico tem tudo para derreter o seu coração. A sinal de sucesso na paquera. A cor do dia é lilás.
1: E agora, os astros falam para quem é de Câncer, de 21 de junho a 21 de julho.
0: Oi, Câncer, se depender das estrelas, você começa a semana com ótimas energias para as finanças. Pode receber um aumento, nova proposta de emprego e até fechar um negócio aí lucrativo. A convivência com o pessoal de casa segue protegida e a relação com os parentes fica ainda melhor. Pode pintar um ou outro atrito no final da manhã, mas as coisas elas vão entrar nos trilhos rapidinho, né? Há sinal de ciúme no romance, mas a instabilidade cresce e ajuda a manter uma boa relação com o seu par. A cor para hoje é azul claro.
1: Atenção, Leão, de 22 de julho a 22 de agosto.
0: Leão, segundou e tudo que envolve comunicação está em alta. Olha, é hora de direcionar essa habilidade para fazer contato, tirar dúvidas e mostrar suas ideias. No final da manhã, vá com calma para não dizer até o que não deve. As estrelas reforçam o seu lado confiante e fica mais fácil conversar com os outros, reforçar os relacionamentos e aprender coisas novas. Então expande a rotina. Um bom papo será a melhor pedida para animar aí os momentos a dois. Seu jeito descontraído, aliado ao seu charme, tem tudo para fazer o maior sucesso. A cor para hoje é rosa.
1: E agora, as previsões astrológicas para você que é de Virgem, nascido entre 23 de agosto e 22 de setembro.
0: Virgem, o céu promete boas energias para cuidar de qualquer assunto aí que envolva dinheiro. A chance de fechar um acordo, descobrir uma nova fonte de renda e dar uma movimentada na carreira ainda pela manhã. Só tenha calma para não gastar demais. Talvez não seja a melhor ideia misturar amizade e negócios. Por outro lado, sua intuição se destaca e pode enviar avisos importantes. Sua atenção pode se voltar para outras áreas, o que deixa a conquista um pouco arrastada. O desejo de instabilidade fala alto nos assuntos amorosos. A cor para hoje, Virgem, é bege.

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1: Olha aí o que dizem os astros para você hoje, segunda-feira. Já vou trazer mais horóscopo do dia, desejando para você uma segunda-feira maravilhosa. Fica ligadinho que já eu trago mais horóscopo para você, tá bom, bebê? Vamos à hora certa agora.
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1: Em Parambu, 9 horas e 4 minutos.
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0: bem, bem o problema que tem.
1: Salva de palmas. Manda o nome dele. Pode ir. Obrigado, meu irmãozinho. Deus abençoe você. Muito sucesso, tá?

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0: Os astros falam agora para quem é do signo de Libra, de 23 de setembro a 22 de outubro.
1: Olha, Libra, Júpiter reforça os laços com os amigos e o pessoal estará ao seu lado para o que precisar. Bom dia para retomar alguns contatos, conhecer gente nova e também conhecer gente nova e também se divertir. Segundou com o pique renovado para cuidar das tarefas e resolver alguns assuntos que dependem da sua iniciativa. Amanhã tem tudo para ser muito animada, mas talvez seja preciso um pouco mais de diplomacia em alguns momentos. A paquera fica animada e há sinal de sucesso, inclusive nas redes sociais. Seu jeito autêntico deixa o romance ainda melhor. A cor do dia é branco.
0: Alô, alô, Escorpião. De 23 de outubro a 21 de novembro.
1: Olha, Escorpião, Júpiter e Netuno sinalizam ótimas notícias nesse setor. E se estava disputando promoção ou buscando aumento, pode ter boas novas. Mantenha um perfil discreto e não comente seus planos com qualquer um. Assim vai aumentar suas chances de sucesso. Talvez pinte o desejo de ficar no seu canto, descansar e se isolar um pouco. Siga sua intuição e diminua um pouco o ritmo para se divertir. E seja no romance ou na conquista, seu desafio será encarar as coisas com leveza. Talvez a distância incomode no final da manhã. A cor do dia é amarelo.
0: E agora, as previsões astrais para Sagitário. De 22 de novembro a 21 de dezembro.
1: Sagitário, você começa a semana com seu jeito otimista no modo turbo e a sorte também sorri para o seu lado. Passeio ou viagem, assim como contato com os amigos, tem tudo para animar a segunda. Agir em parceria ou em equipe pode ser uma ótima maneira de lidar com as tarefas. Você terá facilidade para pensar fora da caixa. Não deixe um atrito com os amigos respingar na paquera no final da manhã. Mas as estrelas destacam seu carisma e você tem tudo para se divertir com quem ama ou com seu crush. A cor de hoje é vermelho.
0: Previsões astrais para você que é de Capricórnio, de 22 de dezembro a 21 de janeiro.
1: Capricórnio, você vai mostrar disposição para se dedicar aí no serviço e pode aproveitar amanhã para dar aquele gás em alguns projetos. Mudanças em casa estão em alta, seja começando uma reforma ou deixando as coisas do seu jeito. Há sinal de um ou outro atrito com quem ama no final da manhã, mas tudo acaba entrando nos eixos aí aos poucos. A paixão promete animar a paquera. A cor do dia é lilás.
0: Alô, você que é de Aquário. De 21 de janeiro a 19 de fevereiro, os astros falam para você.
1: Bom dia para quem é de Aquário. Aposte no otimismo para contagiar os colegas com seu pique hoje. Agir em grupo pode ser a melhor pedida, mas mantenha a atenção no final da manhã, já que há risco de se distrair com qualquer coisinha. Os relacionamentos, eles contam com ótimas energias e, aliado ao seu jeito mais descontraído, deixar o isolamento bem longe será uma ótima pedida. Sair da rotina será divertido. Há sinal de boas novas na paquera e um lance iniciado agora tem tudo para ficar sério. Você e o par podem se entender a mil maravilhas. A cor do dia é laranja.
0: E agora, as previsões astrais de hoje para quem é do signo de Peixes, de 20 de fevereiro a 20 de março.
1: Olha, Peixes, bom dia. Mergulhar no serviço e manter o foco ajuda a dar aquele gás em qualquer tarefa que pintar no trabalho. De quebra, há sinal de boas novas com dinheiro e sua intuição será fundamental para encontrar uma solução para tudo que cair no seu colo. Se anda querendo fazer aí mudanças mais drásticas, esse é o momento de se arriscar. A atração física terá um papel importante nos assuntos amorosos. Pode até pintar briga, mas tem tudo para conquistar um final feliz. A cor de hoje é azul royal.

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Porque tudo que Deus faz é perfeito. Vou dar um bom dia aqui pra você que tá do outro lado. Acompanhando o som da melhor, aumenta o som, porque aqui é só sucesso.

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0: Show de bola!
1: Valeu, menino!
0: Obrigado, Zladino!
2: Bom demais! Que Deus abençoe esse trabalho de vocês. Já abençoou, né? O tanto de gente.
0: Obrigado.
1: Amém.
0: Faz barulho. Tchau pro chat, gente!

0: que eu quero ouvir.
1: Que coisa linda, galera.
0: Obrigado.
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2: Hora certa em para 12 horas e 1 minuto.
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0: Fusion!
1: Ô, Pereira!
2: 11 horas, 17 minutinhos, tá aí o sucesso de Felipe Araújo com Luan Pereira. Bom dia pro meu amigo Maciel, lá no Alto Bela Vista. Oi, Maciel.
3: Viva, que é forró real, principal, é Givana, a Bruna, minha mãe, é Givana, a Bruna, Cristiano, conjunto A.
2: Tá certo.
4: Aqui é Edileuza, viu, maninho? Eu quero pedir Barboleta Azul para oferecer para a Regivana, a Bruna, a Heloísa, a Edivana, lá nos conjuntos, Gleicinha nos conjuntos, Raimundo, Dona Vanusa, a irmã da Dona Vanusa na Beleza, pro Shell, para o Maciel, para todos os ouvintes da rádio, para você e a Rosa. Seja um dia bem abençoado para você.
2: Amém, para você também, tá?
4: Os ouvintes da rádio.
2: Bom dia pro Laércio, na Altamira.
5: Olá, Vima, bom dia. Bom dia aos ouvintes do programa Maia Wild Show. Laércio de Altamira. Vima, quero um sucesso aí de Pedro Moraes. Qualquer um aí pra curtir, oferecer. Todos na sintonia. Ligado no Wild Show. Celular lá de Altamira. Bom dia.
2: Bom dia, Lala. Obrigado pelo carinho também, tá, meu amigo? Vou trazer sucesso aqui de Amado Bahia.

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1: admiro sem mandar essa mensagem. 11h35, final de programa. A gente volta amanhã, se Deus quiser. A cena tá começando. Obrigada pelo carinho, fica com Deus e até lá. Tchau, tchau.

0: barulho, gente! Seu Jorge na área!
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1: Meio-dia, um minuto em Parambu.
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2: Boa tarde. São 12 horas agora, mais 4 minutos em Parambu, meio-dia e 4. Já estamos de volta com mais um programa informativo aqui, através das ondas da 87,9 FM Vale do Buiú. Hoje é uma segunda-feira, dia 20 do mês de julho do ano de 2026. E atenção para as manchetes que logo mais serão transformadas nos principais destaques para o programa que está começando agora. Demutran passa a autuar condutores irregulares em Parambu. Olha, duas vítimas de acidentes deram entrada no hospital de Parambu. Uma delas foi transferida com múltiplas fraturas. Lula recua e diz que tratará tarifaço dos americanos com cautela. Confira tudo aqui dentro da programação. Diretor do Demutran, o Gilson Júnior, tem uma rápida.

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2: Muito bem, Claudino Salles e Faria Júnior, até às 13 horas e 30 minutos, levando as informações para os senhores e para as senhoras que sintonizam o nosso canal. 87,9, a sua melhor estação de rádio do universo. Até às 13 horas e 30 minutos, as informações estarão acontecendo. Para os senhores e para as senhoras que sintonizam o nosso canal, 87,9. Para você que está aí do outro lado, acompanhando aqui a nossa programação, está escutando a gente via rádio, está escutando a gente via aplicativo, não importa. O importante é que você está nos dando aí a honra da audiência. Até às 13h30, as informações estarão acontecendo. Na comunicação, Claudino Salles e Faria Júnior, aqui na parte digital, ele, a Amaury Noronha, levando áudio de qualidade até o seu rádio receptor. Faria Júnior, boa tarde, como é que passou o final de semana e quais são os destaques em foco para o programa que está começando agora?
3: Boa tarde, Claudino Salles. Boa tarde aos ouvintes do programa informativo do meio-dia, Jornal da Vale. Mais um programa dando início agora com muitas informações. Hoje, uma segunda-feira, e nós estamos aqui de volta depois do final de semana. Claudino, final de semana bem, graças a Deus. E aqui estamos. Muitas informações a partir de agora, em mais uma edição do programa Jornal da Vale. Os destaques para hoje no Diário do Nordeste: olha, 10 anos, último Super El Niño piorava seca histórica que deixou o Ceará com 7.

0: 7% de água nos açudes. Daqui a pouco vamos com essa notícia. Tem mais. Série berço político. Ciro Gomes volta a Sobral após 4 anos e revisita trajetória política. Ainda no Diário do Nordeste, incêndio atinge fábrica de sabão em Juazeiro do Norte. Segurança, 19 pessoas são presas na Expocrato com auxílio de nova ferramenta da IA. Daqui a pouco vamos com essa notícia. Tem mais, partidos políticos terão de 20 de julho a 5 de agosto para realizar convenções. Saiba quais têm data. Está chegando para perto, viu, Claudinho, nas eleições. Vamos agora aos destaques do site Ceará Agora para hoje. PSDB abre calendário de convenções e lança Ciro ao governo que quer debate estadual desvinculado do cenário nacional. Tem mais, editorial de O Globo enaltece lei de Camilo que baniu celulares das escolas e destaca avanço na educação. Tem mais, ainda no site Ceará Agora, municípios do Ceará receberam em 2025 247 milhões em emenda PIX. Tauá com 18,8 milhões e Parambu com 12,5 milhões ganham destaque nacional. No jornal O Povo, destaques para hoje. Venezuela sob escombros. Terremoto aprofunda a agonia de uma nação já em colapso. Tem mais. Em 6 meses, Ceará registra salto no número de denúncias de violência física contra crianças. Anvisa suspende importação e uso de colírios fabricados pela Excelso Vision. Tem mais no noticiário local e regional. Destaques para hoje. Raio apreende 2 armas de fogo após perseguição e suspeitos lá em Independência. 3 vítimas de acidente são atendidas na emergência do Hospital Dr. Cícero Ferreira Filho, aqui no município de Parambu. Técnica de enfermagem fica ferida após colisão com cachorro na CE-187 entre Crateús e Novo Oriente. Topic tomba na CE-363 lá no município de Itauá. Olha, 2 pessoas são alvejadas e dão entrada no hospital de Parambu após agressões com foice e gargalo de garrafa. Motociclista de Quiterianópolis morre após acidente aqui no município de Parambu. Tem mais, homem com mandado de prisão em aberto se apresenta espontaneamente à polícia militar lá de Aiuaba. 12 horas e 13 minutos. Essas e muitas outras informações a partir de agora no seu programa informativo do meio-dia, Jornal da Vale.
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3: Muito bem, já são em Parambu agora, 12 horas mais 14 minutos, 12 mais 14. É o nosso programa informativo do meio-dia, o Jornal da Vale. Maria Júnior, como prometido, o Demutran iniciou o trabalho de fiscalização mais ostensiva no dia de hoje, aqui em Parambu. Após um ano aí de blitz educativas, né, de rádio, de panfletos, atuando no sentido de conscientizar a população, por fim chegou o momento do Demutran passar de verdade a atuar como órgão fiscalizador do trânsito em Parambu. Hoje pela manhã, observamos que uma adesão em massa aconteceu. Eu acredito que mais de 98% da população parambuense atenderam ao chamamento das emissoras de rádio, também dos órgãos de segurança e principalmente do Demutran, para usar o bendito do capacete. Que, diga-se de passagem, não causa nenhum desconforto a quem usa. Pelo contrário, pode inclusive salvar a vida, respectivamente, de seus usuários, caso ocorra algum acidente. Nós observamos que ao longo deste ano foram idas e vindas, ou seja, a população, quando das blitz, principalmente da Polícia Civil e da Polícia Militar, e também do próprio órgão, que é o Demutran, passavam a utilizar o capacete. Dois, três dias depois, essas blitz, logicamente, elas deixavam de acontecer de forma educativa, e a população gradativamente ia deixando de usar a proteção, ou seja, o capacete. Anunciado na semana passada, inclusive pela nossa emissora, que inclusive também deu um furo de reportagem, a informação nos chegou e logo passamos adiante, de que o órgão havia assinado convênio com o Detran e passaria a atuar de forma mais direta, inclusive com autuações a quem naquele instante estivesse cometendo alguma infração de trânsito. Hoje começou esse trabalho, tá certo? Segunda-feira, dia 20 do mês de julho do ano de 2026. Claudino, mas qual será os pontos diretos a princípio que o órgão vai passar a fiscalizar? Vamos lá. Uso do capacete, não tem perdão se for pego na blitz sem um capacete, é multa, tá certo? Mão e contramão precisa e deve ser obedecida, também é passivo de multa caso desobedeçam. A outra questão, também a questão do estacionamento. Aqui o Parambu estava uma verdadeira bagunça. Você não podia ir, você não podia vir, principalmente em ruas como essa da Santa Rosa. Meu Deus do céu, Manuel Alexandre nem se fala e Delbrando Alves Caracas também não se fala. Em torno ali da Praça Enéas de Castro também não se fala, né? Então, mão e contramão também é um dos itens, a princípio, que com mais rigor será fiscalizado. Menores ao volante. Inclusive, foram as primeiras notificações, ou seja, as primeiras autuações, fora para pais de menores de idade e que estes menores estavam conduzindo as suas motocicletas. Pode? Não pode. Não pode. Não pode. Menor é menor. A lei do trânsito, ela é muito clara. Menor não pode dirigir. Tá certo? Menor não pode dirigir. Eu conversava hoje com o Gilson Júnior, que inclusive estava lá na correria, mas tirou um tempinho para nos mandar aqui um áudio, uma sonora, como a gente chama, não é? Para trazer também informações bem rápidas a respeito do funcionamento. Então, menores não pode, não pode, não pode e acabou, tá certo? O que a gente espera a partir de então é que o pau que dá em Chico também dê em Francisco, para não perder a moral, Porque de repente começa a punir o Claudino Salles, começa a punir o Faria Júnior, começa a punir o Amauri, mas o filho do fulano e do cicrano passam e simplesmente se baixa a cabeça. Não, o pau que dá em Chico tem que dar em Francisco e ponto final. Porque se assim for, Faria Júnior, se não tiver essa moral, aí cai no descrédito. Olha, você sabe que o povo do Parambu, com as redes sociais, rapidamente coloca no mundo. E com razão. E com razão, né? O que tá errado é errado. Já diz o dito popular. O que é errado é da conta de todo mundo. Então, se é para funcionar, que funcione para mim, que funcione para o prefeito, caso ele erre, para o deputado, caso ele erre, né? Para quem for que tiver errado, tem que ser punido para dar o exemplo. Tá certo? Você pode até conversar, mas se insistir, caneta, caneta. Por quê? Até que se prove o contrário, o ponto mais sensível do nosso corpo é o bolso. Quando metem a mão no nosso bolso, a gente acha ruim. Ah, é porque o ponto mais sensível é o bolso. Então, se não foi por amor, durante um ano teve blitz educativa, se não foi por amor, agora vai ser pela dor. É desse jeito. A história do Brasil, como dizia um ex-amigo meu, se não foi por amor, tá certo? A população teve tempo suficiente, foi um ano de adaptações, né? De peleja, de muita luta, e a gente observou que não funcionou. Agora, pela dor, parece que a coisa vai funcionar, porque hoje eu tirei parte da manhã, Faria Júnior, para ficar ali o entorno da Praça Enéas de Castro, dei uma percorrida a pé, inclusive da companhia da minha amada esposa, para a gente ver como é que estava se comportando o trânsito. E pouquíssimas pessoas, eu acho que essas pessoas são pessoas desavisadas, tá certo? Que eu vi sem o uso do capacete. Cerca de 98 a 99% dos que eu pude presenciar, Faria Júnior, estava lá usando o capacete. Tava lá usando o capacete, muitos com capacetes novos, outros com capacete velhinho, mas com ele na cabeça. E é assim que tem que ser, tá certo? Eu imagino que nós já estamos numa sociedade já civilizada, somos a segunda maior cidade da região dos Inhamuns, temos Tauá como exemplo, o parambuense quando vai pro Tauá lá obedece o sinal de trânsito direitinho, eu acredito que aqui não será diferente. Então, eu acredito, Faria Júnior, que vai diminuir muito, muito o número de pessoas, tá certo? Que venham a se envolver em um acidente e ter lesões na cabeça. Eu acredito assim, porque se é uma proteção e tá lá para servir, e se você cai, automaticamente você terá uma certa proteção na sua cabeça, né? A gente pode ter pessoas dando entrada no hospital, Faria Júnior, com perna quebrada, com costela quebrada, com dedo quebrado, com escoriações, mas se tiver o capacete na cabeça, Faria Júnior, vai diminuir e muito os problemas mais graves desse tipo de acidente. Não é que vai, olha, agora vai ser a redenção, não vai mais morrer ninguém, não. Não é isso que eu estou querendo dizer, mas vai diminuir drasticamente, tá certo? As lesões no crânio, na cabeça, no coco, que a gente chama, né, Faria Júnior? O coco da cabeça. Então, Claudino, mas se não tiver multas, pode não compensar para o município funcionar uma máquina como essa do Demutran? A gente sabe que tudo é caro, tudo é difícil, tem que ter toda uma estrutura. Bom, eu acredito, Faria Júnior, que muito mais sofre o município com a superlotação de pessoas com traumas, principalmente na cabeça, dando entrada no hospital. Então eu acredito que vai ficar uma coisa pela outra, Faria Júnior. A gente vai diminuir, por exemplo, os traumas na cabeça, né? Você quer ver agonia grande? Você quer ver
4: agonia grande, você sofre um acidente e tem uma lesão na tua cabeça. Você mexe com meio mundo de gente. Para começar, nós ainda não temos aqui instalado no Parambu o SAMU. Aí, olha, teve um acidente. Ou a polícia socorre, ou a guarda, né, a guarda escolar socorre, ou o próprio Demutran socorre, tá certo? Ou uma ambulância do hospital. Aí tu já vai mexer com alguém. Chegando no hospital, tu vai mexer com toda uma equipe médica. E aí a gente sabe das condições do nosso hospital, tá certo? A gente sabe perfeitamente, não adianta nem eu dizer aqui, que quando tem um acidente como esse aqui, o médico ou os médicos que tiver de plantão vai dar prioridade àquele paciente que chegou lá com traumas perversos, traumas horríveis. Aí o que é que acontece? Quem está lá na fila, Padre Júnior, para ser atendido, vai ter que esperar, porque eu já vi isso acontecer, tá certo? Vai ter que esperar toda aquela junta médica, com enfermeira, com auxiliar de enfermagem, com médico e não sei mais quem, pessoal do raio-x, pessoal da tomografia, pessoal disso, pessoal daquilo, para atender aquele. Então, já vai diminuir. Né? E em caso de transferência, ainda bota o pobre do Zé Gato as carreiras daqui para Fortaleza ou para Quixeramobim. É desse jeito. Chegando em Quixeramobim, aí tem uma mesma equipe, tá certo? Também esperando. Não deu certo em Quixeramobim. Vai ter que ir para Fortaleza. É o mesmo Labacé, é a mesma coisa. Então, se evita muita coisa, Padre Júnior, com o uso do capacete. Então, eu, Claudino Salles Lopes, né? No passado eu dizia sempre que Parambu ainda não tinha estrutura, porque o povo ainda não tinha sido dado condições a esse povo para poder ter, por exemplo, uma carteira de habilitação. Hoje você tem carteira popular e para todo canto. Hoje você tem autoescola que pode, inclusive, facilitar. Hoje você tem até financiamento para tu tirar uma carteira. Então, o povo teve tempo. O município também se organizou de certa forma. Os semáforos, é bem verdade que tem alguns que estão com dificuldades. A gente cobrou também sinalizações, fizeram parcialmente. Renovaram alguns asfaltos, ainda não foi colocada essas faixas de sinalização. Mas todo mundo no Parambu sabe. Quem sabe guiar uma motocicleta sabe onde é que tem que parar, sabe como tem que dirigir. E tem que dirigir principalmente fazendo a sua direção defensiva, que é isso, Claudinho, dirigir por você e pelo outro. Dirigir por você e pelo outro. É a principal aula quando você entra no autoescola, é aprender a direção defensiva, que é você se proteger de um outro condutor que, por exemplo, cometa uma falha no trânsito. Então, a partir de hoje, Faria Júnior, voltou a funcionar de forma mais direta o Demutran. A diferença do passado para agora é que agora tem a caneta. Tem a caneta. E eu não queria e não quero ser o primeiro a ser multado. Parece que eu não sou o primeiro, Faria Júnior, nem você, nem o Amauri, porque, segundo eu conversava com o diretor do Demutran, que é o Gilson Júnior, ele disse: olha, Claudinho, hoje a caneta já começou a atuar. Já começou. Então, o que é que vai acontecer? Daqui a pouco vai entrar a mensagenzinha lá no seu celular, tá certo? Que você recebeu uma multa. Tá certo? Então, você é pai, você é mãe, você é tio, você é irmão. Para começar, tu não entrega a tua moto para menor de idade. Tá certo? Porque se ele cair na blitz, a multa vai chegar para você. É, vai chegar para você. Aí eu não pago. Ah, se você não pagar, você vai ter complicações no futuro. Como é que tu vai renovar, por exemplo, o seu transporte? Como é que você vai fazer alguma transação se você está na dívida ativa da União? Então é complicado, né? É complicado. Então, a melhor forma que a gente tem, Faria Júnior, que a gente tem de fazer é obedecer. A gente obedece em Fortaleza, a gente obedece em Crateús, a gente obedece em Tauá. E pelo que eu vi, Faria Júnior, não vai haver aquela perseguição para a moto estar ali com a documentação em dias. Agora, Claudino, então, minha motinha aqui é um cabrito. Eu posso andar? Não. Aí também tu também tá querendo brincar com a cara dos outros. O que é um cabrito? É aquela moto que é adulterada. Não pode. Tá certo? Eu tô com uma motinha aqui, Claudino Salles. Ela é roubada. Eu posso? Pode não, meu filho. Você não devia nem perguntar um assunto como esse. Então, a moto do cidadão que tá no interior, ele pode vir aqui para a cidade? Pode. Você pode vir tranquilo. Bota o capacete na cabeça, sua moto tá no seu nome, tá no nome do seu filho, é uma moto regular. Mesmo que esteja com a documentação atrasada, parece-me, pelo que eu ouvi do Gilson, tá certo? Do Gilson Júnior, não vai haver essa perseguição a ninguém. O Gilson tá aqui com a gente? Ô Gilson, você tá aí nessa correria danada, hoje é o primeiro dia de trabalho, né? Um puxa daqui, outro puxa dali, vocês estão se adequando, se ajustando, mas você vai tirar um tempinho aqui para o nosso programa rapidamente? Eu pergunto, ô Gilson, nesse primeiro dia de trabalho, como é que estão aí essas observações, as autuações e qual é o recado que você tem a trazer para a população aqui de Parambu? Gilson, boa tarde.
5: Boa tarde aos colegas da Rádio Vale do Puiú, audiência do programa Jornal da Vale, cumprimentar aqui o colega, o amigo Claudinho Salles, Faria Júnior, o trabalho que os amigos têm feito aí também na divulgação dessa conscientização do trânsito do nosso município. Como já é de conhecimento da população em geral, hoje se iniciou esse trabalho de fiscalização mais ostensivo por parte dos nossos agentes nas vias do nosso município. E pela manhã de hoje já foram realizadas algumas autuações, inclusive com questão de menores, falta do uso do capacete, né? Então foram feitas algumas autuações, lavradas algumas multas, e o que a gente deseja realmente é que haja essa adesão, como já foi perceptível no dia de hoje. População utilizando o capacete, respeitando, né, essas questões básicas que estão sendo solicitadas. A gente reforça aqui que o Demutran existe para ajudar, existe para organizar, existe para atender a população e para servir a população. Não é o desejo de ninguém aqui estar realmente atrapalhando o trabalho das pessoas, atrapalhando o comércio, atrapalhando, né, a vivência de cada um. Pelo contrário, a gente quer construir uma Parambu melhor, mais organizada, mais bonita, melhor de se viver. Então a gente pede a colaboração da população que continue assim, realmente utilizando o capacete, né, e respeitando o sentido das vias e os locais de estacionamento proibido. Nos dias seguintes, Claudina, a gente vai estar divulgando aí um decreto novo com relação à carga e descarga, com relação a sentido de via, áreas de estacionamento, né. Sabemos que precisamos fazer ainda um trabalho de sinalização melhor dentro do Parambu, mas a população pode ficar tranquila, que só vai ser exigido aquilo que for entregue. Então, uma pergunta que o pessoal sempre faz com relação aos semáforos, pode ficar tranquilo, ninguém será autuado por conta dos semáforos. Nós já solicitamos a remoção desses equipamentos, a substituição por outros. Então, tudo em seu tempo. O que está sendo exigido agora é o capacete, é o respeito ao sentido das vias e são os locais de estacionamento. Então, você que tem sua moto, seu carro, não precisa ficar preocupado com relação a débitos, licenciamentos ou nada do tipo. Isso eventualmente vai acontecer gradativamente, passo a passo. Esse é um trabalho que a gente está iniciando agora e vamos acreditar que o povo de Parambu vai realmente mudar essa cultura de trânsito. Então esse é um primeiro passo que está sendo dado, a gente acredita que as pessoas vão nos ajudar a trabalhar e, se Deus quiser, nós vamos ver o trânsito do Parambu melhor.
4: Muito bem, então tá aí a voz do Gilson Júnior, tirou lá um tempinho, né, na correria do dia de hoje, para trazer essa informação aqui dentro da programação da 87,9, a sua melhor estação de rádio do universo. Então, eu acredito que vai dar tudo certo, viu, Paris Júnior? Vai dar tudo certo. E que a população de Parambu entenda que chegou o momento. É, diz que tem tempo para tudo, inclusive a Bíblia diz que a gente tem tempo para tudo, tempo para sorrir, tempo para amar, tempo para todo mundo, né? Então o tempo de organizar o trânsito de Parambu chegou, e é hoje, não é ontem não, é hoje, não é amanhã não, é hoje. Então o tempo chegou e a gente espera que dê tudo certo, porque pelo que eu entendi aqui, Faria Júnior, o intuito, o objetivo é realmente preservar vidas, porque não tem coisa mais horrível do que um pai ou uma mãe ou um irmão perder um ente querido, tá certo? Um filho perdeu o pai, isso é horrível, principalmente de um acidente. Então, nós já tivemos, infelizmente, esses tipos de problemas, né? De trânsito violento. Sinal de semana, por exemplo, Paria Júnior, uma pessoa perdeu a vida aqui no Parambu. Outras deram entrada no hospital de Parambu quebradas, com múltiplas fraturas, tá certo? Então, que pelo menos se conscientize em si de que o capacete pode e deve salvar vidas, porque parece que o objetivo é esse. Se o objetivo é esse, eu assino embaixo, o Farias assina embaixo, a Rádio Vale do Puriu assina embaixo, porque é para o bem da população. Bom, já são em Parambu agora, 12 horas mais 35 minutos.
0: São 12h35, repetida a hora, dando continuidade aqui ao nosso programa Jornal da Vale. Muitas informações ainda no programa de hoje. Onde quer que você esteja na nossa sintonia, o nosso muito obrigado. Olha, está acontecendo a festa em honra a São Luís Gonzaga, lá da comunidade do Gato. Começou dia 26, aliás, começou dia 17 e vai até o dia 26 de julho. A programação de hoje, hoje é dia 20, hoje segunda-feira, às 19 horas haverá novena, noitários, ministros extraordinários da Sagrada Comunhão Eucarística, homenageou São Luís. Comentarista Jean, celebrante Pedro Alves, liturgia, convidados, cantores, ministério do bairro Juazeiro, convidados todos os ministros extraordinários da Sagrada Comunhão Eucarística. Desde já, comunidade do Gato, espera por você, agradece desde já a participação de todos. Olha, vai dar início também no próximo dia 23 de julho, a festividade lá da comunidade de Serra dos Lopes. Vai de 23 a 1º de agosto. Festejos de Nossa Senhora do Pepé de Socorro. Comunidade de Serra dos Lopes está vivendo aí a expectativa para o início das festividades desse ano. Tema: a exemplo de Maria, acolhamos Jesus no seio de nossas famílias com amor. Lema: dando-me esta honra de viver a mim, a mãe do meu Senhor. Lucas 4:3. É isso mesmo. A comunidade Serra dos Lopes, desde já, conta antecipando aí, agradecendo a participação de todos. 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
1: Muito bem, já são em Parambu agora, 12 horas mais 41 minutos. É o nosso programa informativo, o Jornal da Vale, levando as informações para os senhores e para as senhoras que sintonizam o nosso canal. Maria Júnior, olha, o plantão hospitalar e policial, ele foi bem movimentado em Parambu. Inclusive, teve pessoa, Maria Júnior, que deu entrada. Inclusive, nós dividimos aí, Maria Júnior, está na nossa redação, nós dividimos aí em blocos as notícias, porque foram muitas as notícias, tá certo? Nós tivemos pessoas dando entrada no final de semana, vítima de acidente, agressão a gargalo de garrafa, agressão a foice. Rapaz, acaba de enfrentar uma foice, Faria Júnior, não é brincadeira não. Rapaz, só em um cabo olhar para uma foice já dá medo. Nós dividimos o plantão policial porque nós tivemos acidente com vítima fatal. Nós tivemos acidentes de pessoas que deram entrada de ontem para hoje todo quebrado, já foi transferido para Quixeramobim ou foi para Fortaleza, já a gente vai pegar aqui a informação. Maria Júnior, tivemos acidente com vítima fatal, final de semana foi meio complexo, mas Maria Júnior, quem é que deu entrada no hospital de Parambu, Maria Júnior? É agredido a gargalo de garrafa e com agressão também uma outra pessoa, a foice. Negócio complica, viu, Maria Júnior? Violência nunca deixou de existir, nem vai deixar de existir. Agora a foice é um instrumento de trabalho, né, Maria Júnior?
0: Pois é, Claudino, como você bem já falou, plantão hospitalar, policial, bastante movimentado nesse final de semana aqui no nosso município. Olha, vítimas de agressão com foice e gargalo de garrafa deram entrada no hospital de Parambu. Deram entrada na emergência do hospital Dr. Cícero Feira Filho, neste sábado, dia 18, duas vítimas de agressão. Uma ferida com uma foice e outra com um gargalo de garrafa. O Antônio Samuel Rodrigues Nunes, de 22 anos, residente do bairro Brasília, foi lesionado com uma foice no braço. Já o Antônio Xavier de Castro, de 48 anos, residente na Vila de Montsion, foi agredido com um gargalo de garrafa, sofrendo cortes no pescoço e também no braço. Então tá aí, Claudino, duas vítimas que deram entrada sendo vítimas de agressões. Uma com uma foice, outra com um gargalo de garrafa. Esse fato aconteceu no sábado, dia 18,

0: a emergência do Hospital Dr. Cícero Ferreira Filho atendeu essas duas vítimas.
1: Ele teve que trabalhar dobrado, porque ainda no sábado, Faria Júnior, se não me falha a memória, foi o dia em que aquele rapaz foi encontrado agonizando nessa estrada que dá acesso aqui ao bairro Caixa d'Água via Juazeiro. E aí ele acabou não resistindo e vindo a óbito. Daqui a pouco a gente vai trazer essa informação, né? E já de ontem para hoje, Faria Júnior, outros acidentes de trânsito também se deram. Inclusive uma pessoa tendo que ser transferida às pressas, todo quebrado. Claudinho, todo quebrado, sim, todo quebrado. Com múltiplas fraturas. E aí não é brincadeira, não é brincadeira. Aquilo que eu disse aqui agora há pouco, quanto do Demutran. Ah, eu vejo algumas pessoas chiando, né? Mas o do capacete é para o nosso bem. Agora não, nós já estamos metendo o pau para riba. Nós vamos multar com documentação atrasada. Aí eu dizia, rapaz, vamos deixar a população aí, dar mais um tempinho para a população colocar o seu transporte em dia, rapaz, tirar sua habilitação. Mas isso a turma está flexibilizando, o que é muito bom, tá certo? Mas o uso do capacete, o capacete é para preservar a nossa própria existência, a nossa própria vida. Então daqui a pouco nós vamos trazer mais informações aqui do plantão hospitalar e também do plantão policial. Mas quem está na sintonia do nosso programa, o Faria Júnior, acompanhando aqui o que nós estamos narrando, é o Dr. Marcos Torquato. Alô, Dr. Marcos, boa tarde para o senhor, como é que tá? Tá tudo bem? Tá tudo na paz? Freita Lopes está mandando um abraço para o senhor, viu? Dizendo, na hora, se o senhor quiser tomar um café, é só dar o alô, que ele faz um cafezinho, para o senhor tomar um cafezinho lá debaixo daquelas árvores, lá na Vila Isabel, ali, de frente à casa de Dona Ana, viu? Um abraço, doutor Marcos. Ele disse que, inclusive, está com saudade do senhor. Olha aí, Freita Lopes. Freita Lopes está na sintonia do programa. 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Alô, doutor Marcos, um abraço pro senhor, um abraço aí para todos que fazem aí o seu escritório, tá bom? 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Beleza, agradece aqui o doutor Valtessar Coelho Lima. 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
0: Pois é, Claudino, você falando aí do nosso patrocinador Zé Sévlo, final de semana festivo para ele, né? Inclusive, teve até fogos, né? Pessoas se perguntando, rapaz, que tanto fogo é esse que foi... É, que a gente acabou vendo, e aqueles fogos, faz com você, aqueles fogos bonitos, sabe, Claudinho?
1: Aquele fogo bonito, viu?
0: Exatamente, era o motivo, as pessoas que estão nos ouvindo podem até ficar se perguntando, né? Era o momento festivo ali, em comemoração ao aniversário do grande Zé Sévlo. Muitas pessoas, amigas, família ali presente, e eu vi algumas publicações através das redes sociais, Claudinho, festa brilhante. Pelo aniversário do nosso amigo Zé Sévlo, né?
1: É, grande Zé Sévlo. Se não me falha a memória, completando lá 65 anos, é isso mesmo? Se eu estiver enganado, me perdoem. Mas tá um garotão ainda o Zé Sévlo, viu, Faria Júnior?
0: Pois é.
1: Um garotão, Zé Sévlo.
0: Parabéns aqui pra ele.
1: É verdade.
0: E desejar tudo de bom na vida dele. É uma das pessoas que sempre tem estado junto com a gente aqui através das divulgações das suas empresas. Enfim, isso é motivo de gratificação também. É, da nossa parte, né, Claudinho? Então desejamos aí para o grande Zé Sérvulo feliz aniversário, com saúde, paz e muitos anos de vida. Ele, como você bem falou, ainda se mostra ser um garotão ainda, né? E gosta
1: garotão,
0: também.
1: Tá em
0: gosta
1: forma.
0: Também de se divertir com a família, os amigos, né? Isso é importante. Então, grande Zé Sérvulo, os nossos parabéns, que Deus continue abençoando você e a família cada dia mais. Claudinho, olha, municípios do Ceará receberam em 2025. 247 milhões em emendas PIX.
1: Olha aí, Faria.
0: Tauá recebeu 18,8 milhões e Parambu recebeu 12,5 milhões e ganha um destaque nacional. Viu aí? É muito dinheiro, né?
1: Muito dinheiro.
0: Vamos ver aqui o que diz a matéria, tá lá no site Ceará Agora. Olha, os dados mais recentes do Tesouro Nacional mostram que o orçamento da União 2025 destinou 6,4 bilhões em emendas PIX, oficialmente chamadas de transferências especiais, para 4.145 municípios brasileiros. A grana chegou com rapidez aos cofres das prefeituras e no Ceará, 106 dos 184 municípios receberam recursos por essa modalidade, que dispensa a assinatura de convênios, e justamente por isso continua sendo alvo de questionamentos. 9 milhões, um dos maiores volumes de recursos do estado do Ceará, bem perto de Tauá. A outra surpresa com destaque nacional é o município de Parambu, que recebeu 12,5 milhões. Na outra ponta da lista aparece Maranguape, que possui cerca de 217 mil habitantes e recebeu apenas 108.622 em emendas PIX no exercício 2025. A autoria, o STF cobra transparência, né? E a falta de transparência transformou as emendas PIX em alvo de investigações e fiscalização reforçada pelo Supremo Tribunal Federal e pela Polícia Federal. Em 2024, o ministro Flávio Dino determinou a suspensão temporária dos repasses das emendas impositivas e exigiu novas regras para garantir maior controle sobre a aplicação dos recursos públicos. Após negociações entre os poderes, os pagamentos foram retomados, mas condicionados ao cumprimento de uma série de exigências, entre elas. Entre as exigências estão a apresentação de plano de trabalho, prestação de contas da aplicação dos recursos, identificação do parlamentar autor da emenda e fiscalização por órgãos federais de controle. Cobrança para melhor aplicação, além do STF e entidades como Transparência Brasil, Transparência Internacional e Associação Contas Abertas também apontam fragilidades no modelo, principalmente pela dificuldade de rastrear a aplicação do dinheiro público. Em sentido contrário, a Confederação Nacional dos Municípios, a CNM, defende a manutenção das emendas PIX, argumentando que elas agilizam a chegada de recursos às prefeituras

0: reduzem a burocracia para investimentos locais. Então, tá aí, Claudino, em 2025, Tauá, que nós consideramos a capital de Inhamuns, ela recebeu a emenda PIX, segundo a informação, 18,8 milhões. Parambu, que é bem próximo, recebeu 12,5 milhões e com isso ganha um destaque nacional.
1: É, Claudino Salles, e a sua opinião sobre as emendas PIX? Como você já bem disse aí, Tauá com 18 milhões, não é isso mesmo, Farias?
0: 18,8.
1: Quase 19 milhões de emendas PIX. E o Parambu com quase 13. Vixe, 13? Vixe. Bom, Claudino, e qual é a sua opinião sobre isso? Sobre as emendas PIX? Olha, se fosse, Faria Júnior, num país europeu, eu ficava calado. Eu, Faria Júnior? Porque lá a turma aplica direitinho, né? Tem, inclusive, alguns desses países que o político nem precisa do dinheiro, faz é doar o dinheiro, Faria Júnior. Outros nem tem remuneração. Mas se tratando de Brasil, é complicado, viu, Faria? Se tratando de Brasil... Rapaz, olha, o povo tá roubando até pensamento, Faria Júnior. Até pensamento o povo rouba. E aí, pode ser que um município faça direitinho, pode ser que outros não façam. Aí fica sempre aquela dúvida, né, Faria Júnior? A minha opinião, Faria Júnior, é o seguinte, olha. Um mecanismo que foi utilizado, inclusive esse mecanismo também foi fraudado, Faria Júnior, é as chamadas licitações. Você sabia que as licitações do poder público, Faria Júnior, elas acontecem exatamente para poder coibir fraudes? Mas a turma está tão sofisticada, Faria Júnior, que eles fraudam até licitações. É. Algumas eles colocam de lado para nem concorrer, outras eles botam para concorrer, mas só de fachada, para aquela empresa em especial ganhar. E aí, quando aquela empresa em particular ganha, Faria Júnior, geralmente ela é ligada ao político. Aí o político faz o quê, Faria Júnior? Credencia o dinheiro na prefeitura, a prefeitura contrata aquela empresa vai fazer o serviço, faz que nem as retas, como diz minha mãe, faz mal feito. Se é para usar 10 sacos de cimento, usa só 3. Se é para usar uma liga de asfalto mais de qualidade, ele usa uma de péssima qualidade, faz e entrega a obra. E aí, o cidadão que paga imposto, ele fica com um serviço de péssima qualidade, com a obra que era para durar 20 anos, dura 3. É isso. Então, Faria Júnior, em se tratando de Brasil, que é um dos países mais corruptos de toda a galáxia, de todo o sistema solar, por que eu estou já botando assim? Porque se tiver vida em outro planeta, o planeta Terra ainda é mais corrupto do que qualquer planeta que exista no universo. Porque o ser humano, ele conhece só alguns, né? Alguns sistemas. Mas o universo, ele é muito amplo. Então, se existe vida em qualquer parte fora da Terra, porra, a Terra é mais corrupta do que qualquer outro planeta que existir vida. Então, Faria Júnior, como a emenda PIX, ela é uma emenda que não precisa o político justificar, eu não assino embaixo. Assino não. Mas Claudino vai dar benefício, vai facilitar, porque a gente emprega rapidamente o dinheiro, mas rouba mais ligeiro também. Mete a mão mais ligeiro também. Não estou dizendo que aqui no Parambu e no Tauá ou em outro município isso ocorra. Mas acontece que eu vejo direto na televisão, tá certo? A obra que era para ir para acolá foi para ali, o dinheiro que era para ser gasto aqui foi para acolá, né? Nota falsa e o diabo acerta. Então eu sou contra. Eu sou contra esse negócio de emenda PIX. Porque você não deixa rastro. Só bota lá e aí precisa justificar. Que conhece é essa? Você em sua casa, tu precisa prestar conta com tua esposa, a esposa com você, você com seus filhos, fazendo a economia pro arroz render. Aí o político não pode prestar conta.
0: Lá em casa, Claudino, eu presto conta comigo mesmo.
1: Isso, verdade. Na verdade, a gente faz economia para poder o dinheiro dar.

0: Ah, então eu sou contra. Eu sou contra e sou a favor de que o STF, mesmo sem prestar, investigue direitinho essas emendas PIX, Faria Júnior. Você viu o caso do Lindenberg Farias, Faria Júnior? Você viu o caso dele? Ele foi eleito lá pelo Rio de Janeiro. Entendeu? Ele foi eleito pelo Rio de Janeiro. O Lindenberg, aquele do PT, que é, tem um, os buracos da renta desse tamanho. Dizem que acha bom de uma farinha.
1: É meu primo.
0: Acha bom uma farinha. Não sei se é lá da Serra da Ouro Branco.
1: Lindenberg Farias? É Lindenberg Farias?
0: É.
1: Meu primo.
0: Rapaz, pois você tem um primo muito sem futuro. Aquele não presta pra nada, não. Aí o que é que acontece, Faria Júnior? Ele mandou... Ele foi eleito pelo Rio de Janeiro. Certo? Aí a Gleisi Hoffmann, aquela também do PT... Ela é de um outro estado, acho que é de Minas. Pois ele não mandou, Faria Júnior, emendas PIX lá para Minas. Tem nada a ver. Ele foi eleito para um estado, tá mandando emenda PIX para outro estado. Para agradar a Gleisi Hoffmann.
1: Verdade,
0: não tá errado.
1: A verdade é que eles fazem do jeito que eles bem entendem que devem fazer.
0: É,
1: né?
0: Porque a emenda PIX permitia até então. Então eu sou totalmente contra. Eu não quero dizer aqui que o Parambu usou aí 13 milhões e o Tauá usou 19 milhões de forma irregular. Não estou querendo dizer isso, não. Mas eu estou querendo dizer, Fari Júnior, que tudo nessa vida, nesse planeta Terra que a gente vive aqui, tem malandragem, né? Tem malandragem.
1: Naquele
0: quando
1: dia,
0: trata-se de dinheiro, principalmente.
1: Naquele dia do jogo do Brasil, que o Brasil foi eliminado, Vossa Excelência achou a minha pessoa um pouco revoltada com a derrota do Brasil. É porque quando você reflete no âmbito geral, Claudinho, do nosso país, você não sabe mais em quem acreditar. Se você vai pro futebol, por exemplo, acabou ontem a Copa do Mundo, né?
0: Graças a Deus.
1: Você vai pro futebol, a gente não tem muito conhecimento, muitas das pessoas têm mais do que eu, mais do que você. Você vai pro futebol, tem toda aquela estratégia para poder levar o atleta, o jogador, leva fulano, não leva cicrano. Ah, poderia ser o Belcrano. Tudo é pilantragem por trás disso tudo. Você vai para a política, né? Inclusive, outubro está bem aí. Daqui a pouco vamos falar aqui do prazo, que é os partidos já devem realizar suas convenções, né? Você vai para a política, você não sabe quem depositar o seu voto, porque quando você vai para uma rede social, para um noticiário, você só vê falar de desvio do dinheiro público, dinheiro que é liberado para melhorar a vida do cidadão. Muitas das vezes faço como você, não estou dizendo que é o caso do Parambu, mas a gente está falando de Brasil, né? Você não sabe em quem acreditar. Você não sabe se deixar o Chico vai melhorar ou vai piorar. Você não sabe se botar o Manuel vai mudar alguma coisa. Então o brasileiro em si, eu acho que ele está num mato sem cachorro. Ele não sabe para onde correr. Mas concordo plenamente com você. Se tratando de Brasil, em termos de corrupção, para onde você vai, parece que, em primeiro lugar, está a corrupção mesmo. Não tem para onde correr.
0: Está complicado, é complicado. E quando você tem uma licitação, pelo menos, Maria Júnior, você consegue rastrear a empresa, né? Saber se houve cambalacho, se era um grupinho de empresas formado só para levar esse dinheiro, né? Mas quando a emenda PIX, Maria Júnior, aí complica, porque você não precisa prestar conta.
1: E às vezes a gente comentando a respeito de valores, né? E eu costumo dizer, é muito dinheiro. E é muito dinheiro mesmo, Claudino. Você vê um município que nem o Parambu, no ano, só de emenda, por exemplo, receber...
0: PIX, a emenda é PIX.
1: Exatamente.
0: É exclusiva. Uma emenda exclusiva.
1: Exclusiva. Receber 12,5 milhões. Ah, Fares, mas você sabe mesmo o que é 1 milhão? Talvez não. Não tem noção do que pode se construir ou fazer com 1 milhão de reais. Mas eu estou falando de 12, quase 13. Ah, Parambu é o segundo município maior da região. Mas eu acho que poderia, né? Com tanto dinheiro, nosso lugar ser um pouco mais diferente. Porque esse dinheiro ele pode ser aplicado de várias maneiras, né, Claudinho?
0: Exato.
1: Ele pode ser aplicado de várias maneiras. Ele pode ser aplicado na saúde, ele pode ser aplicado no saneamento básico, na infraestrutura, no esporte, né? E muitas das vezes a gente vê nossos representantes usar a imprensa e dizer assim, ah, não tem dinheiro. Ah, a estrada tal poderia ser asfaltada ou já passou do tempo certo, mas não tem dinheiro. Eu já ouvi isso várias vezes. Então, não sei o que se justifica a palavra por parte de um gestor dizer assim, não tem dinheiro.
0: É, se você me perguntasse aí, Claudinho, você sabe desses quase 13 milhões aí, eu estou falando do Parambu, Mas eu tô falando do Parambu. Você sabe onde foi gasto 10 reais? Digo, sei não.
1: Sei por não. Quê? Porque não tem prestamento de conta, digamos assim, né?
0: É, pode até existir um prestamento de contas, Faria Júnior. Só que não é, não é obrigação, né? Eu tô dizendo que eu, a minha pessoa, né? Se eu não sei do Parambu, eu a minha pessoa, né? Eu não sei, se você perguntar, Claudinho, onde foi que gasto 10 reais desses 13 milhões? Eu não sei. Aí, eu também não sei do tal, aí não sei também de mais de outro município, Faria Júnior. Eu não sei, tá certo? Então, é, pode ser que tenha sido bem, bem empregado, pode ser que tenha feito a reforma do hospital, pode terem comprado cadeiras novas, pode terem feito um asfalto novo, pode ter feito uma escola, pode ter feito uma quadra, pode ter... Pode, tudo pode. Agora, eu aqui, a minha pessoa, eu não sei aonde foi gasto 10 reais. Eu, aqui no Parambu, eu não sei desse montante, só dessa rúbrica aí, que é a emenda Pix, tá certo? E aí, se fosse assim, investigar, talvez eu descobrisse alguma coisa, tá lá, tudo bonitinho no papel e etc, etc, coisa e tal, né? Mas tudo bem, eu sou todo querendo dizer aqui que eu sou totalmente contra essa emenda impositiva, né, que é a chamada emenda Pix, porque você não tem que obrigação de declarar nada. Mandou o dinheiro para o município que se vire. E aí, se tratando de Brasil, se tratando dos políticos que nós temos no Brasil, Faria Júnior, aí fica complicado. No tocante, tem o Pinta Silva aí?
1: É, parece.
0: No tocante, Faria Júnior, o valor, né, do Parambu e do Tauá, eu acredito que os políticos devem ter feito um bom uso, tá certo? Agora, a Câmara de Vereadores também poderia dizer, olha, foi gasto com isso, foi gasto com aquilo, o próprio político dizer, né, e etc, etc, coisa e tal. Mas que eu sou contra, a minha pessoa, sou totalmente contra com esse negócio de emenda Pix, porque você não pode, Maria Júnior, você não tem a obrigação de declarar nada.
1: Verdade.
0: Bota pra onde quer.
1: Agora há pouco você
0: acabei
1: falava...
0: Acabei de citar o caso do Lindbergh, rapaz.
1: Agora
0: do
1: há pouco
0: Farias, rapaz, moradidade aqui.
1: Você falava da Gleice, segundo nosso amigo Soares, que é atento ao conteúdo do programa, ele disse que ela é do Paraná.
0: Pronto. Foi. Foi pra lá que esse dinheiro foi. Porque o Lindbergh é assim com ela, né?
1: Segundo o Soares, tem um chamego, eles dois.
0: Tem, eles são namoradinhos.
1: Exatamente.
0: São namorados.
1: Eu não vou transmitir tudo que meu amigo Soares me diz
0: aqui. Mas eles namoram mesmo, então jeito, não tem nada a ver. A Gleice Hoffmann saiu, né, pra ser, acho que ministra. Ela é ministra do Lula, ela é deputada federal, tá certo? E aí ela saiu. E aí, como não tinha como mandar a emenda lá para a turma lá do MST, né, para o MST lá, acho que foi para compra de comida, não sei para que foi, ele mandou a emenda Pix dele, ele como deputado federal lá do Rio de Janeiro, mandou para o estado, não é o nome do estado, Faria Júnior? Paraná. Tá errado um negócio desse, homem. Tá errado, era como se o deputado daqui, do Parambu, tá certo, que tem o poder da emenda Pix, ele mandou, foi para cá, tá certo? Ele mandasse pro Rio Grande do Sul.
2: Que esse negócio não tá certo, Faria Júnior? Matuma do PT batendo palma pra aquele baitola do Lindbergh Farias. Me desculpa a expressão.
0: Bom, já são em Parambu agora, 13:09. Vamos aqui a hora certa, já mais informações.
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0: Repetindo a hora, 13:09.
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0: tô em Betânia, o homem da biroba, prepara a biroba. Tem um cabaco lá, tô em Betânia, diz que vai tomar esta biroba sua, viu? Se prepare, eu tô em Betânia. Bom, já são em Parambu agora, 13 horas mais 26 minutos. É o nosso programa informativo Jornal da Vale. Por falar em Antônio Betânia, Faria Júnior, Lula, presidente Luiz Inácio Lula da Silva, ele recuou após os Estados Unidos da América anunciar aqui no Brasil, para o Brasil, tarifas de 25%. Qual foi o recuo do Lula? Levar para essa questão do patriotismo, né? Que só pega mais agora os mané de viola, né? Para um negócio de patriotismo e tal. E a outra coisa era enfrentar os americanos com a lei da reciprocidade. Chegaram, Antônio Betânia, nos ouvidos do Lula e disseram: Lula, tu te aquieta, Lula, tu não dá nem para um chá. Aí o Lula fez o quê? Recuou. Viu, Fari? Recuou. Tava com o negócio de usar lá o chanceler para ameaçar os Estados Unidos, também usar a lei da reciprocidade, ou seja, também taxar os produtos americanos. E aí foi dito: olha, Lula, todos os países, inclusive a China, tiveram que negociar com os americanos. Então, o Brasil é um país que é considerado como protecionista, ou seja, protege muito a sua economia, porque existe a economia global, né? Então há um tratado, os países assinam lá um acordo de não interferir. Por exemplo, você não pode ter um produto, Faria Júnior, o próprio país subsidiar aquela produção, porque quando ele subsidia, aí pode vender mais barato. Aí tem os outros países que têm o mesmo produto e não pode concorrer. Então, os países assinam um tratado para não ser protecionista de certos setores. Seja no setor econômico, seja no financeiro, seja no produtivo. Então, foi feito, Faria Júnior, um estudo e disse que o Brasil protege. E aí, na livre concorrência, acaba o Brasil levando vantagem. Então, essa taxação de 25% foi exatamente por isso. Exatamente por isso. Aí, por que o Brasil pisou no freio, Faria Júnior? Porque os Estados Unidos dizem que tem a tréplica. Se vocês vierem de lá pra cá, nós ainda vamos mais pesado. Aí, Faria Júnior, aquele negócio: se eu sou um pequeno produtor, tá certo? Eu não posso simplesmente enfrentar toda uma cadeia produtiva. Eu tenho que me adequar. Aí foi dito: olha, Lula, tu vai se aquietar, Lula. Deixa de caçar confusão. Tu já tá um velho, vai completar 80 anos agora, Lula. Vai te aquietar. Aí o Lula mudou o discurso. Mudou o discurso, disse que não vai usar a lei da reciprocidade, né? Dizem que vai deixar o Trump falar, para poder ele falar alguma coisa, e vai usar o poder da palavra. Ou seja, perder saliva, conversar besteira, que é só o que ele sabe fazer. Então o Lula pisou no freio com relação ao tarifaço. Dizem que o do Lula não passa nem um cabelo, porque está com medo dos Estados Unidos da América interferir na eleição aqui no Brasil. Aí o Lula está tranquilo agora, né? Ficou tranquilinho depois de ser aconselhado pelo seu próprio governo a relaxar e deixar as coisas acontecer e ir negociar com os Estados Unidos da América. Deu certo quando daquele maluco lá, filho do Bolsonaro, que foi lá pedir sanções para o comércio brasileiro, aí deu aquela reviravolta, né, Faria Júnior? O Lula cresceu alguns pontos nas pesquisas, aí o Lula achava, Faria Júnior, que ia dar certo de novo, só que aqui já foi em um outro sentido, né, já foi em outro sentido. Não mais porque alguém foi lá pedir sanções, já foi mais numa questão de defesa dos americanos. Então, o tiro do Lula desta vez saiu pela culatra, não deu certo, tá certo? Não cresceu das pesquisas com esses tarifaços, tá certo? E aí ele resolveu dar uma migrada para o stand-by, ficar tranquilo, ficar sereno e esperar as coisas acontecerem, tá certo? Então, todos os países, quando foram taxados, por exemplo, aqui a Argentina, que perdeu aqui a Copa do Mundo, ficou na vice, né? Foi lá e negociou e tirou vantagens, né? Veio aquele absurdo de taxações de 20 e tanto, 30%. Aí chegaram, conversaram lá com o Milei, e aí, Fari Júnior, ficou uma coisinha mínima, que nem se sentiu na economia de lá. Então o Lula foi aconselhado a deixar de conversar besteira, deixar de conversar miolo de pote, que é só o que ele sabe fazer, tá certo? E gastar dinheiro com a Janja. Aí ele tá quietinho, esperando as coisas acontecer. E eu acho que ele tá fazendo a coisa certa. Se eu também pudesse aconselhar, eu diria: Lula, tu vai te aquietar, Lula, tu vai te aquietar, que tu não aguenta, Lula, tu não aguenta os Estados Unidos da América vindo de lá pra cá, não, Lula. Aí o que é que o Lula queria, Maria Júnior? Que o tarifaço realmente acontecesse, como realmente aconteceu, pra ele tirar pro rei político. Aí o Marco Rubio foi lá e disse: olha, o Lula não veio negociar com a gente, alimentando o seu próprio ego. Aí ele viu que o negócio, o buraco era mais embaixo, é por isso que agora ele está caladinho, não está conversando besteira e está dizendo, né, que aquela estratégia lá, né, de enfrentar os americanos e ir para a lei da reciprocidade, parece que o Satanás foi lá e conversou nas orelhas do Lula e ele se aquietou, viu, Farejo? Tá mansinho o homem agora.
1: Pois é, Claudinho, olha, partidos políticos terão de 20 de julho, a partir de hoje, até dia 5 de agosto para realizar as suas convenções, né? O período é decisivo para a oficialização de candidaturas e alianças para as eleições de 2026. A partir desta segunda, hoje, dia 20, inicia-se mais um prazo do calendário eleitoral, quando os partidos políticos e as federações partidárias começarão a realizar suas convenções partidárias. As siglas terão como prazo até o dia 5 de agosto para deliberar sobre a formação de coligações e escolher oficialmente seus candidatos para as eleições que ocorrerão em outubro. Neste ano, o eleitorado irá às urnas para eleger os ocupantes dos cargos de presidente e vice-presidente da República, governador e vice-governador, dois senadores por estado, deputados federais e deputados estaduais e distritais. Segundo o Tribunal Superior Eleitoral, TSE, os encontros partidários para essas definições podem ser realizados de forma presencial, virtual ou híbrida. Para garantir a validade das convenções, a estrutura do partido ou federação deve estar juridicamente regular na circunscrição do pleito da data do evento. Então tá aí, Claudino, a partir de hoje até 5 de agosto, os partidos políticos, né, eles já poderão realizar suas convenções partidárias, né? É aquilo que eu sempre digo, tá bem aí o dia da eleição, né? Olha, são 13 horas mais 35 minutos aqui em Parambu. 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
0: Muito bem, já são em Parambu agora, 13 horas mais 38 minutos. 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Falamos da seleção aqui do vizinho país, que é a Argentina, Paris Júnior. E ontem foi a final da Copa do Mundo, né, Paris Júnior? A Argentina acabou lutando, mas as forças não foram suficientes para enfrentar a Espanha, que inclusive pousou lá em Madrid com a taça de bicampeão do Mundial de Futebol. Assistiu o jogo ontem, Faria Júnior?
1: Parte, só os últimos minutos da prorrogação, Claudino. Aquele pouco tempo ali que já saiu o gol, né, que deu a vitória à equipe da Espanha. Espanha que foi recebida com festa, né, Claudino? Delegação teve recepção oficial e desfile em ônibus aberto, que terminou com shows em praça pública, né? Pela vitória da Espanha, né? Muita gente acreditava que a Argentina poderia ser a campeã, mas a Espanha acabou vencendo a Argentina. O jogo, segundo quem assistiu o jogo completo, Claudino, a Espanha...

0: fortalecer a musculatura e não tive tempo de torcer. Apesar, Paris Júnior, que a minha torcida era pra Argentina. Eu tava torcendo pra Argentina. Mas aí, infelizmente, não deu certo, né, Paris Júnior? Você tava torcendo pra algum time especial, Paris Júnior, mesmo sem estar assistindo?
1: Rapaz, Claudino, mesmo sem estar assistindo, se dissesse assim, você tá de frente à TV, tá torcendo pra qual? Eu acho que eu tava torcendo pra Espanha.
0: Pra Espanha.
1: É, tava torcendo pra Espanha. A Argentina já tem vários títulos, né?
0: Acho que a Argentina tem três títulos.
1: A Argentina, né? Se tivesse sido a campeã esse ano, já completava com o Brasil 5.
0: Não.
1: Pesquisa aí.
0: Argentina, eu acho que ia pra 4.
1: Vamos pesquisar aqui pra nós tirar dúvida.
0: Não, lá eles estão na P ainda com a gente, pode pesquisar aí.
1: Não, mas caso ganhasse esse ano.
0: Não, ainda não empatava, não. Acho que nós estamos com 2 títulos na frente da Argentina. Mas já que aparece um desportista aqui pra dizer quantos títulos a Argentina já tem, viu, Paris Júnior? Aí o.
1: Realmente, se a Argentina ganha, ela ia pro 4.
0: E tô dizendo.
1: Brasil já tem 5, né?
0: Tô dizendo pra você, rapaz. A Argentina veio jogar bola no tempo de
1: A Argentina ela foi campeã em 1978, 1986 e 2022.
0: Olha aí, tô dizendo, rapaz. E nós já tá com mais 20 anos, né, Paris Júnior? Que nós não levantamos a taça. Já tá no tempo pra gente começar a montar uma estratégia, uma estrutura pra chegar lá, né, Paris Júnior?
1: Daqui 4 anos tem mais, vamos ver, né?
0: Tem mais. Aí o povo, aqui, J. Júnior já tá dizendo, a Argentina tem 3 títulos. Aí isso. Se ganhasse, ia pro 4, ficava pertinho da gente.
1: É, ainda ficava faltando um, né?
0: É, ainda ficava faltando um. Deixa a Argentina lá quietinha, tal, comendo pelas beiradas, e nós vamos arrochando aqui, viu? Hoje haverá reunião de oração no ponto de pregação da Queimada Grande, às 19 horas. Os homens da UPH estarão presentes. Vamos juntos orar e buscar ao Senhor, enquanto se pode achar. Agrado Igreja Presbiteriana Central. Observação: a reunião de oração será na residência da irmã Marinha, lá na Queimada Grande. Então hoje tem reunião lá na casa da Marinha, na Queimada Grande, e vai ser reunião de oração lá do ponto de pregação da Queimada Grande, às 19 horas. A UPH estarão presentes, viu? Então pronto, quem está passando aqui o comunicado é o Paulinho Torquato Paria Júnior.
1: São 13 horas mais 43 minutos. Claudino, há 10 anos, o último Super El Niño, ele piorava a seca histórica que deixou o Ceará com 7% de água nos açudes.
0: Ixi.
1: Há 10 anos atrás, né? E o fenômeno El Niño, caracterizado pelo aumento anormal de temperatura do Oceano Pacífico e com repercussões nas condições climáticas do planeta, foi confirmado em junho de 2026, caso ocorra em sua versão mais intensa. O evento pode prejudicar as chuvas no Ceará, influenciar a temperatura e a umidade relativa do ar. Projeções de intensidade geram alerta em especialistas e governos. Segundo a Administração Oceânica Atmosférica dos Estados Unidos, a NOAA, na sigla em inglês, há 81%, Claudinho, de chance de o El Niño atingir a categoria muito forte até o final do ano. Já tem dias que a gente vem trazendo notícias aqui a respeito do El Niño. E olha só, a NOAA, na sigla inglesa, ela relata que há uma possibilidade de 81% de chance de o El Niño atingir a categoria muito forte até o final deste ano. A última vez que o fenômeno atingiu essa intensidade foi no final de 2015, se estendendo ao início de 2016. A temperatura das águas do Oceano Pacífico chegou a ficar até 2,4 graus mais quente que o normal. À época, o evento encontrou o Ceará já castigado por uma seca que durava 4 anos, piorou os prognósticos de chuva e a produção de agricultores. A reserva de água nos açudes chegou a apenas 7,5% no final de 2016.

0: segundo o portal hidrológico da Companhia de Gestão de Recursos Hídricos, a COGE. A intensidade do El Nino é classificada pelo índice oceânico Nino, que mede o percentual de aquecimento anormal do oceano em relação à temperatura usual das águas superficiais do Pacífico, acima de 0,5 graus, considerado fraco, entre 1 grau e 1,5 grau, moderado, entre 1,5 grau e 2 graus, forte, acima disso, muito forte. Então tá aí, Claudino, as notícias relacionadas ao El Nino. Segundo a NOAA, há uma chance de 81% do El Nino atingir a categoria muito forte até o final deste ano, de outubro a janeiro. Já pensou, rapaz?
1: É, aqui para nós, Parei Júnior, o que pode interferir é o calorzão, né? Ou então na próxima estação, porque aí não vai ser mais período de chuva para nós, né, Parei Júnior? Aí não tem chuva mais, o que pode ter para nós aí é sol com força. Aí com sol aqui nós já estamos sofrendo, já estamos quase acostumados com sol aqui. Mas deixa a casca cair, Parei Júnior, deixa a casca cair, porque a gente não pode fazer muita coisa, né, Parei Júnior? Não pode fazer muita coisa e deixar a coisa acontecer. 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Maria Júnior, mais alguma coisa por aí ou vamos pro plantão?
0: Claudino, só reforçando, né, que hoje tem culto de louvor a Deus lá na Queimada Grande, né? O culto ele não vai acontecer no ponto de pregação, mas sim
1: na casa
0: da senhora Marinha.
1: Marinha, né? Exatamente.
0: Todos os irmãos, amigos.
1: Pessoal da UPH.
0: Pessoal que mora por ali estão convidados a participar. Ele já agradece aqui a Igreja Presbiteriana Central, na pessoa aqui do presbítero Paulo Torquato, o qual nós mandamos um abraço, está acompanhando o nosso programa nesse momento. São 13 horas e 53 minutos. Claudino, vamos agora com as informações do plantão policial, noticiário local e regional aqui no programa de hoje. Inclusive, plantão hospitalar também movimentadíssimo no final de semana.

0: 13h54, as informações da área policial hospitalar também aqui no programa de hoje. Olha, o raio apreendeu duas armas de fogo após perseguição e suspeitos lá no município de Independência. Polícia Militar do Raio prenderam duas armas de fogo na noite do sábado 18 após uma perseguição a dois suspeitos lá no município de Independência. Tem mais ainda no plantão policial, informação, técnica de enfermagem ficou ferida após colisão com cachorro lá no município, entre Crateús e Novo Oriente. Informação aí, que a vítima, identificada como Vitória, moradora da localidade de Lagoa das Pedras, do Brás, e funcionário do Hospital São Lucas, lá em Crateús, ela acabou colidindo com um cachorro no domingo, domingo, dia 19, por volta das 19h20, na rodovia que liga os municípios de Crateús e Novo Oriente. Uma Topic, ela tombou na CE-363 ali no município de Tauá. Informação que uma Topic que faz diariamente linha de Tauá a Mombaça tombou na tarde de ontem, domingo, na CE-363, na altura da localidade de Alto Vistoso, próximo a Guaribas, lá em Tauá. O veículo estava apenas com o motorista e proprietário conhecido como Suá. Ele foi socorrido por populares. A princípio, sofreu apenas escoriações leves. Tem mais. Homem com mandado de prisão acabou se apresentando espontaneamente à polícia militar lá no município de Aiuaba. Um homem com prisão em aberto apresentou-se espontaneamente à polícia de Aiuaba na sexta-feira, dia 17. Renato Oliveira Barros, de 28 anos, compareceu à unidade informando que tinha conhecimento da existência de um mandado de prisão em seu desfavor. Após consultar ao sistema, os policiais confirmaram a ordem judicial. Diante da confirmação, Renato, residente na localidade de Bom Nome, zona rural de Aiuaba, foi conduzido à Delegacia de Polícia Civil de Tauá, onde foi representado para adoção dos procedimentos cabíveis, permanecendo à disposição da Justiça. Tem mais, motociclista de Quiterianópolis. Ele morreu após acidente aqui no município de Parambu. Olha, um acidente de trânsito fatal registrado no final da tarde do sábado 18 aqui no município de Parambu. O sinistro aconteceu em uma estrada municipal nas proximidades do bairro Juazeiro. A vítima, identificada como Antônio Luiz Carlos Bezerra, de 31 anos, residente na localidade de Riacho Grande, município de Quiterianópolis. De acordo com as informações apuradas, Antônio Luiz Carlos pilotava uma motocicleta quando perdeu o controle do veículo e sofreu uma queda. Ele foi socorrido e encaminhado à emergência do Hospital Dr. Cícero Ferreira Filho, em Parambu, mas não resistiu à gravidade dos ferimentos e faleceu no início da noite. O núcleo da perícia forense foi acionado para realizar a remoção do corpo para os procedimentos cabíveis. Olha, informação, nós já trouxemos aqui no programa, duas pessoas deram entrada no hospital de Parambu após agressões com foice e também um gargalo de garrafa. Esse fato aconteceu aqui no município de Parambu. Mais informações, olha, três vítimas de acidente deram entrada na emergência do hospital de Parambu no final de semana. A emergência do hospital de Parambu, Dr. Cícero Ferreira Filho, atendeu mais três pacientes vítimas de acidente durante o final de semana. Duas das vítimas foram socorridas após um capotamento de um veículo registrado na CE-351, enquanto a terceira deu entrada na unidade hospitalar após um acidente com motocicleta. A motociclista Francisca, o motociclista Francisco Antônio Flor, morador da localidade de Lages, apresentava escoriações pelo corpo e se queixava de dor em um dos membros inferiores. Já Raquel de Oliveira Pereira, de 27 anos, residente na rua Justino Duarte, sofreu um corte na região temporal após o capotamento. Também foi atendido a criança ACOS, de 3 anos, moradora da rua Justino Duarte. Ela sofreu uma laceração no joelho direito e apresentava hematomas na face. As circunstâncias dos acidentes não foram informados. Dois motociclistas ficaram feridos em acidente de trânsito em Parambu e um acabou sendo transferido. Informação no setor de emergência do Hospital Dr. Cícero Feira Filho, em Parambu, atendeu nas últimas horas mais duas vítimas de acidente envolvendo motocicleta. Um dos pacientes precisou ser transferido na madrugada desta segunda ao Hospital Regional do Sertão Central, em Quixeramobim. Raimundo Carvalho Alves, de 62 anos, sofreu acidente de moto, deu entrada na unidade hospitalar. Após os primeiros atendimentos, ele foi transferido pela uma equipe do SAMU para o Hospital Regional do Sertão Central, onde dará continuidade ao tratamento. Outra vítima foi Roger Lândio Lopes Noronha, de 37 anos, morador do bairro Caixa d'Água. Ele também se envolveu em um acidente com moto, apresentava dores na região cervical, além de queixas de dores na mão e no pé esquerdo. Até o momento, permanecia em observação, aguardando o resultado dos exames. As circunstâncias dos acidentes não foram divulgadas. Então, tá aí, Claudino, as informações que movimentaram a área policial e também hospitalar no final de semana.
1: Aí as notícias, daí as informações e a gente passando adiante. Maria Júnior, vamos concluir o nosso programa por hoje, parabenizando quem hoje está aniversariando.

0: Parabéns para você que está aniversariando hoje. Que Deus te abençoe, que Deus te proteja e que Deus te guarde. Tem alguém na nossa relação aí, Maria Júnior?
1: Aldino, hoje aniversariando, Ariadna na Joana Angélica, Genilson na Serra do Saco Virgem, a Lan Kennedy na Serra dos Lopes e Valdízia no Caixibo 1.
0: Beleza, final de programa, a gente volta amanhã, se Deus quiser e Ele há de querer, tá bom? Um abraço a todos e até lá.
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0: Em Parambu, 14 horas, 2 minutos.
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Você que se liga da melhor, você que se liga da nossa programação, seja muito bem-vindo. Hoje é segunda-feira, de volta depois do final de semana. Hoje é dia 20 de julho, ano 2026. Vamos que vamos, 2h15. Você que está indo ao trabalho, em casa, na rua, no carro, está sintonizado com a Vale. Seja muito bem-vindo, o programa está no ar, semana começando, segundou e nós por aqui, né? Tempo quente, hein? Segundona quente, mas bom para você se ligar no rádio e curtir uma tarde inteira de muita música, muito sucesso, tá? 2h15 agora, se liga na melhor, se liga na 87. Porque eu começo com Jorge Mateus. Se não dá, troca. Se não presta, troca. O nome da música, troca. 15 horas, meia hora de música. Daqui a pouquinho, o registro do seu aniversário. Então, fique ligado, porque o programa já está no ar. Internautas em todo o Brasil nosso, muito boa tarde. Desejamos uma ótima semana para você que está aí ouvindo.

mandar vários alô, tá? O Alex Filho também tá aqui. E durante a gravação não tem como a gente falar o nome de todo mundo. Então, decorrendo, falando, tem Ian, meus amigos de infância, tem o... Como é o nome desse filho da pé que eu esqueço? Amigo do meu irmão desde pequeno. Depois da gravação vou fazer 2 horas de show pra vocês ainda. Tá fechado? Quem vai ficar aqui até o final, levanta a mão aí pra eu ver aí.

0: sucesso pra você com Lou Divine, a música Meu Outro Eu, agora 2h34. A curtida vale, tá bom demais. Agora do Pablo, tocamos Leonardo, Zoari Bebê. É, Zé cantou a música Solino Desmantelo, lá no comecinho teve Voando Baixo do Natanzinho Lima. E Jorge Mateus, Troca, não deu mais certo, Troca, meu amigo, Troca. 14h35, tá na Vale, tá na melhor, aumente o volume.
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0: Olha, mandar aquele boa tarde especial aqui para meu primo Naldinho. Naldinho lá em Porto Alegre, capital gaúcha. Segundo ele, tá lá trabalhando. E muita chuva desde ontem, que chove muito lá no Rio Grande do Sul. Precisamente lá em Porto Alegre, né? Naldinho, tá comigo? Tá na sintonia? Ótima semana, meu querido. Que Deus continue abençoando o seu trabalho, a sua vida aí no Rio Grande do Sul, tá? Aprendeu a ouvir a Vale e é assim, você quando aprende a ouvir a nossa emissora, não desgruda um só momento. E a gente manda aquele abraço para vocês aí, tá bom? Valeu mesmo pela sintonia. Vamos juntinhos até 4 horas, segunda-feira, final de semana foi maravilhoso. E a gente aqui de volta trazendo muito sucesso para você, muita música, a melhor comunicação, a gente trazendo na programação da Mais Ouvida, né? Deixa eu mandar boa tarde aqui para os nossos ouvintes da região serrana, todo mundo ligando com a nossa programação. E a gente deseja uma ótima tarde, ótima semana para todo mundo. 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Lá na Betânia, quero mandar boa tarde lá para o Antônio da Betânia, a Risonei de sua esposa, o Carlos Emanuel e o Caio Henrique. Estão sempre me ouvindo, né, Antônio? Abraço para você, valeu mesmo aí pela audiência e sintonia aqui nas ondas do rádio. Segue comigo, programa da tarde, mais você, mais música. E o sucesso não para. Sempre uma música atrás da outra. E você curte. Já Não Sei Mais Nada, do Bruno e Marrone. Vamos ouvir. 14h37.
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0: Boa tarde.

Aí o sucesso Duas Taças com ela, Roberta Miranda, aqui no programa Rádio Mania. 14h50, 10 minutos para as 3 horas. Só música boa, né? Biguinho, sensação, arruma mala. 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
1: Hora certa, 15 horas e 1 minuto.
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1: Legal, vamos que vamos, sonho com você, 3:03, Rádio Mania, alegria na sua tarde, aqui com o Faria Júnior. Olá, tudo bem? Você que tá chegando agora para ouvir o programa, deixa eu mandar boa tarde aqui para o Cosmo, lá na Antônio de Matos, Zé do Roderico com a família também, ali na Antônio de Matos, o nosso abraço. Valeu aí pela sintonia de vocês, tá bom? Olha, tocamos Grupo Chocolate, Turma do Pagode, alô Virgínia. Eu trago já já meia hora de música para você ouvir aqui na programação da Mais Ouvida, em sequência musical aqui na programação. 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Abraço aí para vocês ligadinhos na programação da Vale. 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Galera boa lá me ouvindo, forte abraço. Regis está no trevo, está curtindo o programa, o pessoal da limpeza, Miranda, alô Miranda, muita gente boa lá no Miranda me ouvindo, pessoal do Paus Preto também, o nosso sinal chegando por aí, que bom, né? Valeu pela companhia de cada um de vocês. 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São 3:05, agora meia hora de sucesso para você ouvir. Enquanto isso, abraçar aqui a todos os mototaxistas, a galera que faz a limpeza da cidade, todos os garis, o nosso abraço. Meu amigo Juriti, é o Francival Popular Juriti também, sempre ouvindo a melhor. Aumente o volume, porque agora eu trago aquela sequência musical.
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0: todo tatuado, né? Júnior Jorge Tarcísio, 12 da manhã. Gustavo Lima, entrevista com seu ex. Só música boa, né? Aqui na programação da Mais Ouvida. Desejo para você uma ótima semana, já que a semana tá apenas começando, né? Programa Rádio Mania, 3:37, hora certa.
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0: Júnior.
1: Vamos que vamos, Rádio Mania, de volta, 3h43. Quem tá me ouvindo, deixa eu mandar boa tarde aqui para o Cosmo. O Cosmo tá na Antônio de Matos, tá curtindo o programa e ele pede música, né? Pede música. Ele diz: boa tarde, meu primo, tô sintonizado aqui no seu programa, na Antônio de Matos, toca aí Leonardo, Abandonado. É o Cosmo Teixeira. Vou só curtir, tá bom, meu primo? Se você não achar essa daí, pode ser outra do Leonardo também, tá bom? Por favor. Toco sim, viu, Cosmo? Abandonado. Já do Leandro e Leonardo. Adriana no Riacho do Juazeiro também tá comigo, pede música. Toninho Ferreira. Toco já pra você, tá bom, Adriana? Abraço pra você. Cauã, seu filho, também seu Chico Laura, seu pai, todos os demais que estão aí sintonizados no programa lá no Riacho do Juazeiro, pessoal de Cachoeira da Arara, Quandus, Retiro 1 e 2, todo mundo curtindo o programa. Estúdio Michele Barreto, alô Shell, Michele Barreto com a gente, né? Coisa boa, aumente o volume aí, já a gente toca sucesso. 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Vamos que vamos. Leandro e Leonardo, Abandonado, aí para o Cosmo que tá ouvindo a 87 mil.

Aí você ligado, ouviu o Guilherme Dantas, a música Mantenha a Distância, Toninho Ferreira, Eu Não Posso Impedir, Leandro Leonardo, a música Abandonado. Olha a promoção da Copa lá do Mercantil Popular, quem ganhou aí o celular foi Sebastião Lopes Martins, da Ideobrando Alves Caracas, ele ganhou um aparelho celular. Ganhadora aqui da TV, foi a Jaine Batista Cunha, lá da Severino Alves Pereira, né? Que promoção essa do Popular, né? Coisa boa. Olha, 3:04, segundou, programa da semana, chegando ao fim, o primeiro, né? Daqui a semana tá só começando. Agradecer muito você pelo carinho, a sintonia, a audiência. Na sequência, muito forró. Só forró para você na programação do Arrochando do Forró, tá bom? A gente volta amanhã depois do Jornal da Vale com muito mais sucesso aqui no seu rádio. Para fechar o horário, eu deixo você com Iude. Iude volta para mim. Aí pro Cosmo, meu primo Cosmo, na Antônio de Matos, curtindo, fã número um, né, Cosmo? Abraço para você, meu querido. Iude canta, volta para mim, eu volto amanhã, se Deus quiser, na sequência, só forró no programa Arrochando do Forró. Super abraço para você, até lá, tchau, tchau.

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1: Hora certa, agora em Parambu, 16 horas.
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0: Hoje eu quero tratar com você de um dos assuntos mais importantes e decisivos de toda a Bíblia. E o tema é: está consumado. Esta é a sexta palavra de Jesus na cruz, registrada em João 19, versículo 30. Vamos ouvir a leitura deste texto.
1: Quando, pois, Jesus tomou o vinagre, disse: está consumado. E, inclinando a cabeça, rendeu o Espírito.
0: A obra da redenção está presente em toda a Bíblia. Começando lá no Éden, Deus mostrou que não há remissão de pecados sem derramamento de sangue. E para cobrir Adão e Eva, que se vestiam de folhas depois da sua transgressão, Deus imolou um animal e vestiu aquele casal com roupas de peles. O sangue foi derramado. Há um fio de sangue percorrendo em toda a Bíblia. E através de Abraão, de Isaac, de Jacó, das 12 tribos, depois de 4 séculos no Egito, e em grande parte debaixo de escravidão, Deus liberta o seu povo, na grande noite da celebração da Páscoa. E naquela noite, depois que Deus havia desbancado o panteão de deuses do Egito, Deus haveria de dar o golpe final. Quando, naquela noite, o Senhor passaria exercendo o seu juízo, eliminando todos os primogênitos da terra do Egito, mas dando uma ordem para o seu povo. Um cordeiro tinha que ser imolado, o seu sangue passado nas vergas das portas. E quando o Senhor passasse naquela noite para exercer o juízo, ao ver o sangue, passava por cima e o juízo não era aplicado, porque já havia sido aplicado num substituto. Essa história percorre toda a Bíblia. E agora vem Jesus, na plenitude dos tempos. E ele vem como Cordeiro de Deus, que tira o pecado do mundo. E é pelo seu sangue que nós somos reconciliados com Deus. E agora, o Cordeiro de Deus é levado à cruz, é imolado. E quando Jesus está na cruz, ele profere 7 palavras. Ele faz daquele instrumento de tortura, daquele patíbulo de horror, uma plataforma onde ele vai ensinar as verdades mais gloriosas do cristianismo. Sua primeira palavra foi a palavra de perdão àqueles que cuspiram nele, esbordoaram a sua cabeça e o pregaram naquela cruz. Pai, perdoa-lhes. E sai em defesa, atenuando a culpa deles. Eles não sabem o que fazem.

Segundo a palavra de Jesus na cruz, é a palavra de salvação, quando um daqueles ladrões que estavam crucificados, um ao lado direito, outro ao lado esquerdo, diz Mateus que ambos zombavam de Jesus. Mas de repente, aquele que estava à sua direita, com a consciência golpeada pela culpa, percebendo a inocência de Jesus, reconhecendo que ele era o rei, o salvador, dirigiu-se a ele e disse, Senhor, lembra-te de mim quando vieres no teu reino. E Jesus olha para ele e diz, em verdade digo que hoje mesmo estarás comigo no paraíso. A salvação não é pelas obras, do contrário, aquele homem jamais poderia ser salvo. A salvação não é pelo batismo, ele não teve prazo de descer da cruz e ser batizado e ser membro de uma igreja. A salvação é uma graça, é uma dádiva oferecida por Jesus a todo aquele que crê. A segunda palavra de Jesus foi uma palavra de salvação. A terceira palavra de Jesus na cruz foi a palavra do amor filial, dirigindo-se à sua mãe, mulher, eis aí o teu filho, filho, eis aí a tua mãe. Jesus está morrendo na cruz, mas tem cuidado com a sua própria mãe, entregando-a aos cuidados do apóstolo João. A quarta palavra de Jesus na cruz é a palavra do desamparo. Deus meu, por que me desamparaste? Na verdade, Deus lançou sobre o seu próprio filho as nossas iniquidades, as nossas transgressões. E ele foi carregando sobre o madeiro no seu corpo os nossos pecados. Ele que era santo, santo, santo, foi feito pecado por nós. Ele que é bendito eternamente, se fez maldição por nós. Agradou ao Pai moê-lo naquela cruz. O sol escondeu o rosto de Jesus em pleno meio-dia e houve trevas sobre a terra. O Pai virou o rosto dele. Para amparar-nos, o Pai o desamparou, aplicando no seu filho o golpe da lei, que devia ser acionado sobre nós. Aquele cálice amargo da ira de Deus, Jesus tomou e sorveu completamente. Mas o Pai desampara o seu filho para amparar-nos, aplicando nele o golpe da lei, satisfazendo nele a sua justiça plena, para que nós fôssemos justificados. Mas a quinta palavra da cruz é a palavra do sofrimento, quando Jesus disse, tenho sede. A cruz era talvez a pior forma de execução, durava horas, e aquele que era crucificado sofria dores terríveis, cãibras avassaladoras e sede atroz. Além de Jesus estar sentindo sede, agravaram-lhe a sede, colocando em seus lábios santos vinagre para acicatar ainda mais a sua dor e o seu sofrimento. Mas a sexta palavra da cruz é uma palavra de triunfo e de vitória. Está consumado. Essa palavra na língua grega é uma única palavra, tetelestai. E essa palavra tinha três significados. Primeiro, quando um pai confiava uma tarefa ao seu filho, e o filho concluía essa tarefa, voltava-se para o pai e dizia, tetelestai, eu concluí, eu terminei o trabalho a mim confiado. Jesus veio ao mundo por mandato do Pai, para fazer a vontade do Pai, e ao morrer na cruz pelos nossos pecados, ele concluiu o seu trabalho e disse para o Pai, tetelestai, está consumado. Segundo lugar, essa palavra significava quando alguém comprava um bem, uma propriedade, e concluía o pagamento. A pessoa recebia a quitação daquele bem com um carimbo, tetelestai, está pago, não tem mais nada a pagar, a dívida foi completamente quitada. A Bíblia diz que Jesus Cristo lá na cruz, pegou o escrito de dívida que era contra nós, encravou na cruz,
e deu o brado, tetelestai, está pago. Aquele que crê em mim não deve mais nada. Está quites com a justiça, está quites com a lei. Mas em terceiro e último lugar, a palavra tetelestai era usada quando alguém comprava um bem imóvel, uma propriedade, uma casa, e ao quitar todo o pagamento, recebia a escritura documentada, com o carimbo, tetelestai, agora você é dono de direito e de fato. Agora você pode usufruir, não só o fato de ser dono, mas o direito de posse, de usufruto, de desfrute deste bem. Quando Jesus disse, tetelestai, está consumado, é como se ele estivesse nos dando a escritura do céu, dizendo, agora você pode tomar posse da vida eterna. Que privilégio, que bênção, é desfrutarmos desta segurança de que temos a vida eterna, que podemos tomar posse da vida eterna, que podemos ter certeza e segurança da vida eterna. A sétima e última palavra da cruz é a palavra de rendição. Pai, nas tuas mãos eu entrego o meu espírito. E Jesus ali expirou, consumando por completo a obra da nossa redenção. A salvação foi planejada por Deus, ela é executada por Deus, ela é consumada por Deus. Tudo foi feito. A obra está consumada. A salvação está assegurada. E esta salvação é um presente de Deus a você. Não é por obras, não é por mérito, não é por predicados morais, não é pela religiosidade, não é por sacrifícios. A salvação é o presente de um rei a um mendigo, a nós, pecadores. Se você reconhecer que você é um pecador, se você se arrepender dos seus pecados, se você colocar sua confiança em Jesus, se você crer que ele morreu em seu lugar, em seu favor, pelos seus pecados, você agora mesmo pode tomar posse da salvação. O trabalho foi feito, a obra foi consumada e o presente lhe oferecido pela fé em Cristo Jesus. Eu vou orar por você. Ó Deus, eu te peço que tu apliques esta palavra ao coração de todos quantos agora nos assistem, para que creiam no Senhor Jesus e recebam dele a vida eterna. Esta obra que foi feita e consumada por Cristo na cruz, que agora nos apropriemos dela pela fé e recebamos com alegria e com total segurança o presente da vida eterna. Em Cristo Jesus oramos. Amém. Música.

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é o meu pastor, nada me faltará. Ele me faz repousar em pastos verdejantes. Leva-me para junto das águas de descanso. Refrigera-me a alma. 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Ainda que eu ande pelo vale da sombra da morte, não temerei mal nenhum.

porque tu estás comigo. O teu bordão e o teu cajado me consolam. Preparas-me uma mesa na presença dos meus adversários. Unges minha cabeça com óleo, o meu cálice transborda. Bondade e misericórdia certamente me seguirão todos os dias da minha vida, e habitarei na casa do Senhor para todo sempre.

Dos céus, e é com muita alegria que nós estamos de volta para mais uma semana de programa Vale Momento Evangélico, a sintonia com Deus e com a

todos os homens da nossa PH, que hoje à noite, a nossa reunião de oração será na residência da nossa querida e amada irmã Marinha, ali na Queimada Grande. Que Deus abençoe muito, irmã Marinha. Eu sei da alegria da minha querida e amada irmã receber os homens da nossa igreja. E eu sei que será um momento mesmo especial. Que Deus abençoe a vida da irmã Marinha, toda a família e todos os amados que estarão ali presentes.

0: você, a minha querida Isaura, Dadá e a Socorro, graça e paz para os nossos amados, juntamente com os familiares, Eliseu, Dadá e o José, que pode ficar aí na calçadazinha aqui, assim que eu sair aqui do programa, vou passar aí para conduzir os amados até a residência da irmã Marinha, para essa reunião de oração, e como assim eu disse, vai ser uma bênção em nome de Jesus.
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0: E também lembrar que as amadas da SAF terão uma reunião especial nesta noite também. Hoje comemora-se o dia da amizade, o dia do amigo, e terá essa programação especial. Então todas as amadas são convidadas para se fazerem presente para essa programação hoje à noite. Será ali na igreja presbiteriana central de Paraná. Boa noite para minha querida Eliane, lá na Serra do Cipó. Deus abençoe seu esposo, os filhos. Que Deus abençoe os nossos amados que ali residem. O meu abraço fraterno aqui para nossa querida Lilá, o Pedrinho, sempre na sintonia do programa. Nosso querido Diácono Márcio, a sua amada, a sua irmãzinha Cleonide, que Deus abençoe maravilhosamente, e todos os familiares dos nossos amados irmãos.

0: E a princesinha da Maria Osana. Passou-se já uma semana, não é verdade? Deus abençoe os nossos amados. Eu sei que estão tão alegres por tudo que Deus já fez e vai fazer para com a vida dos nossos amados irmãos.
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0: Marizinha, uma canção, Deus de Detalhes. Vamos ouvir essa canção na voz do pastor Lucas.
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1: 18 e 14, passa tão rápido o tempo, não é verdade? E a Bíblia diz também que acabam-se os nossos anos como um breve pensamento. Meus queridos, vamos buscar o Senhor enquanto se pode achar. Invocar enquanto está perto. A palavra de Deus nos diz: e não vos conformeis com este século, mas transformai-vos pela renovação da vossa mente, para que experimenteis qual seja a boa, perfeita e agradável, né, vontade do nosso Deus. E você está se deleitando com as coisas deste mundo. Como você tem se encantado realmente com os prazeres desse mundo. A Bíblia diz: onde estiver o teu tesouro, aí estará também o quê? O teu coração. Meus queridos e amados, a palavra de Deus nos diz também: não ameis o mundo, porque quem ama o mundo, o amor do Pai não está nele. Onde está o seu amor? O que você tem feito da vida, meu querido e amado? Meus queridos, quantos partiram desta vida? Até a gente pode dizer sem nem ter visto ou entendido como partiu dessa vida. É momento de reflexão, porque, meus queridos, a Bíblia vai dizer: porque tudo que há no mundo, a concupiscência da carne, a concupiscência dos olhos e a soberba da vida, não procede do Pai, mas procede do mundo. Ora, o mundo passa bem como a sua concupiscência. Aquele, porém, que faz a vontade de Deus, permanece eternamente. Façamos a vontade de Deus, nos humilhemos diante dele, diante da sua santidade, reconhecendo Jesus como seu único suficiente Salvador. Não há outro nome dado entre os homens pelo qual importa que sejamos salvos, disse o apóstolo Pedro. E quantas passagens bíblicas deixa tão claro que somente através de Jesus nós podemos obter a nossa salvação. E meus queridos e amados, aqueles que são chamados anticristos, né? Olhe, todo aquele que nega o Filho, esse não tem o Pai. Aquele que confessa o Filho tem igualmente o Pai. Então há muitas pessoas que negam a divindade de Cristo Jesus, que Jesus é o próprio Deus. A Bíblia diz que o Verbo se fez carne e habitou entre nós. Quem foi? Jesus de Nazaré. Meus queridos, é momento de arrependimento, é momento de se entregar de corpo.

corpo e alma para o Salvador que é Jesus. E que esta palavra para mim, para você, para todos nós, porque Jesus voltará e um dia haverá o juízo de Deus para cada um que já passou sobre essa terra. Parabéns para o meu querido Alan, completando 17 anos. Alan, que ande nos caminhos do Senhor, Alan. A cada dia honre aos seus pais. Você é um adolescente tão especial, tão querido. Tive o prazer de conhecê-lo desde pequenininho. E os nossos laços, né? A gente pode dizer que se fortaleceram, né, Alan? E fico muito feliz em saber que você está aniversariando e a sua manhinha dedica uma canção, já já a gente vai passar para você, tá bom? Mas antes teve um pedido aqui do nosso querido Fábio, e ele pede aquela canção, O Amigo. É um amigo distante, na voz de Cristina Mel, e nós vamos passar essa canção. Ele diz aqui, ofereço para minha mãe Elcina, para o meu irmão aqui, pra Dilma, pra Zuete e também para a família dela. Então vamos ouvir O Amigo na voz de Cristina.

0: 18h25 já. Lembrar que logo mais às 19 horas estaremos ali na residência da nossa querida irmã Marinha, na Queimada Grande, para mais uma reunião. Essa reunião, né, será dirigida pela nossa UPH. Então estaremos ali na residência da nossa querida e amada irmã. E eu sei que vai ser um momento tão especial. E cada homem, né, se deslocar até a residência da nossa irmã Marinha. Eu fiquei aqui, eu vou passar ali para pegar o Dadá e o nosso querido irmão José para irmos para essa reunião. Os demais homens, né, a gente se encontra lá se Deus quiser. E também lembrar que haverá uma reunião especial também hoje à noite ali na Igreja Presbiteriana Central, alusivo aí em comemoração ao Dia do Amigo. Então, as amadas irmãs, amigas em Cristo, estará realizando este evento especial hoje à noite ali na Igreja Presbiteriana Central de Parambu. Temos a participação de um irmão ou irmã.
1: Boa noite, irmão Paulo. Boa noite aos ouvintes do programa Vale Momento Evangélico. Aqui é a irmã Corrinha, na Queimada Grande. Irmão Paulo, eu gostaria de ouvir o louvor de Gerson Rufino, Vai Lá Jesus. Eu ofereço para os meus filhos, o Thomas e o Tiago. Ofereço também para todos os amados irmãos aqui na Queimada Grande. Vai para o irmão João e a irmã Rita ali no bairro Beleza e a Doninho também. Vai para os ouvintes ali nos Merejos, né? A Luzaneiro, o Cassimiro e o Manelzinho. Ofereço também para uma pessoa muito especial, a irmã Néria. A irmã Néria e a família dela ali em Cachoeirinha, Rio Grande do Sul. Eles estão na escuta do programa, viu, irmão Paulo? Graças a Deus, nossa irmã Néria, ela está conectada com o Vale Momento Evangélico, que é uma bênção, né? Um abraço, que Deus abençoe a todos.

0: Benção, que benção. Eu sei que o presbítero Tony Vinho, irmãzinha Lucilene, fica tão feliz, né, em saber que a filhinha dele, os demais amados, estão ali no Rio Grande do Sul e também na escuta do programa Vale Momento Evangelho. Aí também o meu abraço, meu boa noite para o meu querido Joaquim Carlos e família, para os filhos da nossa irmãzinha Ineuza, também o irmão Otávio. Não, sempre estão também na sintonia do programa, isso é motivo de alegria. Aí o meu abraço, meu boa noite, presbítero Abílio do Orneto, ali no Rio Grande do Sul, e sua família também. Meu abraço, meu boa noite para o meu querido Wesley e a nossa querida Luana. E nós estamos aqui, boa noite, irmão Paulo, se possível, passo indo da sua preferência. E peço oração pelo meu primo Isaac, pela mãe dele, a Daniela, e a irmã dele, a Luísa. Também por minha família também, a Luana e minha querida Evelyn. E também para os meus pais, sogros, cunhados, sobrinho, a Ana, a Mavier, né? E diz aqui, Deus abençoe. E de uma maneira especial, felicitando o seu cunhado Alan, que está aniversariando. Que bênção tão grande. E tem uma coisa, em termos de camisa, eu acho que a camisa 10 é do Alanzinho, viu? Viu, meu querido Wesley? E se Deus quiser, logo logo a gente vai ter o prazer de nos vermos e estarmos com os amados aí também na Serrinha, se Deus quiser. E um abraço, uma boa noite para Daniele e para sua maninha, Daniele. Que Deus abençoe muito os demais da família. A minha querida Lúcia, lá em Guarulhos, São Paulo, sempre na sintonia. A minha querida irmãzinha Elcina, graça e paz para minha querida e amada irmã. Não esquecendo a Zefine, a Thelmo, o Sérgio, Rodrigo, a Naldine, os filhos. A minha querida Maria Dioli, na Queimada Grande, graça e paz. Alder, o Erisvaldo, que Deus abençoe toda a família. E temos um pedido aqui da nossa querida Quinha. Ela dedica a canção Sou um dos Dez, né? E oferece para o seu filho que está aniversariando. Então vamos ouvir essa belíssima canção. E eu vou escolher uma aqui, viu, Wesley? A gente passa também. Vamos ouvir essa canção na voz de Wagner Santos.
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18h38, meus queridos, vamos trazer a reflexão, dado o compromisso também que a gente tem, né? Daqui a pouco nós estaremos na residência da irmã Marinha para mais uma reunião de oração. Então convidamos todos os homens da nossa UPH, se puderem, né, para se fazerem presentes.

Meus queridos, nós temos aqui um tema: o amor que suporta. O apóstolo Paulo, escrevendo à igreja em Éfeso, ele diz: portanto, eu, prisioneiro no Senhor, peço-vos que andeis de modo digno para com o chamado que recebestes, suportando-vos uns aos outros em amor. Meus queridos, no momento em que a gente lê esse texto, muitas vezes nós não queremos suportar o nosso próximo, às vezes em alguma falta, em algum deslize dele, a gente querendo ser superior a ele, querendo ser melhor do que ele. Nós temos que ter muito cuidado. Meus queridos, se Deus fosse nos tratar segundo o que nós merecemos, olhe para si mesmo, veja a sua real situação. Meus queridos, todos nós, na condição de pecadores como somos, diante de um reto juiz, não tinha nenhum de nós para dizer assim: esse aqui, nenhum de nós, porque todos pecaram. Mas a gente vê o amor de Deus. Deus prova o seu amor para conosco, ter enviado a Jesus, Jesus ter padecido naquela cruz. Agora para quê? Para nos salvar. Salvar todo aquele que nele crê. Jesus teve um momento ali, diz: Pai, perdoa-lhes porque não sabem o que dizem, não sabem o que fazem. Mostrando amor, compaixão, ele sendo longânimo e verdadeiramente não nos tratando segundo o que nós merecemos. Aí muitas vezes alguém faz qualquer coisinha com a gente, pronto, esse aqui eu já isolo, esse aqui eu não quero mais negócio com ele. Nós temos que ter muito cuidado. O apóstolo Paulo, ele diz aqui: suportando-vos uns aos outros em amor. Olhe, Paulo, quando ele escreveu aqui, ele estava preso em Roma, mas o seu coração estava livre de mágoa. Quantos às vezes ficam magoados, feridos, ressentidos, chegam a um ponto de adoecer, não é verdade? Em vez de extravasar ressentimentos, ele exorta aos crentes, aos cristãos, a viverem de modo digno de sua vocação, com toda humildade, mansidão e longanimidade, suportando-vos uns aos outros em amor. Ontem nós estivemos tratando ali na Queimada Grande sobre o amor, que é o vínculo da perfeição. Meus queridos, se tivermos 99% dos dons,

devemos suportar uns aos outros em amor. É tão bom você estimar as pessoas, você querer o bem das pessoas, você valorizar as pessoas. A Bíblia diz até assim: seja outros a quem te louve. Mas muitas pessoas querem bater no peito e dizer: eu sou o cara, né, Farias? Meus queridos, quem somos nós? Vamos dizer assim,

e servir de amparo para aqueles que estão sem vigor. É isso que nós, como igreja, povo de Deus, temos que fazer. Esse suporte, porém, não deve ser dado com murmuração ou indiferença, mas em amor. Porque, meus queridos, assim como Deus nos assiste em nossas fraquezas, devemos também ser mourões, né, de sustentação para os fracos. Assim como Deus nos ampara com seus braços eternos, devemos também servir de suporte para com os que caminham trôpegos também. Fazendo dessa maneira, meus queridos, amanhã ou depois, essas pessoas também estarão nos ajudando, sendo suporte para as nossas vidas. Nós precisamos de mãos amigas. Hoje comemora-se o Dia do Amigo, né? Precisamos de amigos verdadeiros, amigos leais, sinceros, cordiais. Amigos que também cheguem para nós e digam: olha, você está errado nesse ponto. Apontar também os nossos erros, mas chegar para nós e ter a coragem de dizer. Não ficar com comentários, dizendo um para outro e falando mal da pessoa. Nós não podemos fazer isso. Meus queridos, tenhamos amor e que nós venhamos suportar uns aos outros no amor. Fica esta reflexão para mim e para você. E assim como Deus fala, falou, está falando ao meu coração, que Ele fale profundamente também ao seu coração. Fica esta reflexão. E vamos nesse momento orar. Ó Deus de amor, Deus maravilhoso, se não fosse o amor do Senhor para conosco, a ternura do Senhor, a compaixão para conosco, que seríamos de nós? Ó Deus bendito, que venhamos a cada dia nos humilhar diante da Tua santidade, reconhecendo a Sua grandeza, o Seu poder, a Sua majestade, e a cada dia buscando a viver uma vida no Teu altar, na Tua presença. Ó Deus sublime, te peço por todos aqueles que participaram do programa, que se alegram com os que se alegram,

0: Ó Deus, nós jubilamos e agradecemos ao Senhor por mais um ano de vida concedido ao nosso querido Alan. Ó Pai celestial e amado, que ele cresça cada dia no temor ao Senhor, se santificando a cada dia mais, e que o Senhor vos guarde livre e proteja ele de todos os males, de más companhias, e que ele honre a cada dia, respeite os seus pais, e assim o Senhor acrescentará anos de vida e paz para o nosso querido Alan. Abençoai todos aqueles que estão tristes, abatidos, angustiados, deprimidos. Cuida de cada uma dessas vidas também. E nos dê uma noite repleta da tua presença, meu Pai. Em nome de Jesus. Amém. Wesley, separei aqui a canção Santo para Sempre. Nós vamos ouvir essa canção. E também tem o da irmãzinha Corrinha que ela pediu. Vamos já passar também, tá bom, irmã Corrinha? Uma ótima noite a todos na paz de Cristo Jesus.
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2: 19 horas e 23 minutos.

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2: Horas e 25 minutos.
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